preparar uma bem bacana pra você, tá bom, Elton? Um abraço também para a Patrícia, lá de Jerônimo Montia, deixou a dica musical também, na sequência você vai curtir. Muito obrigado pela sua sintonia e carinho e audiência em todo o sul do estado, Espírito Santo, Leste Mineiro, Norte, Carioca. Olha, a gente chega em Alto e Bom Som em 36 municípios. Para você recordar, Brian McKnight.

FM, o amor do seu rádio, fechando nossa penúltima sequência com Djavan, Oceano, com Djavan, Cigana, né? Também nessa sequência você curtiu Ludmilla e João, Sandy e André Bocelli, Simple Red, Jorge Vecilo e também Robson Monteiro. Muito obrigado pela sua sintonia, pelo carinho. Hora de a gente saber como é que será o clima tempo amanhã, né? Clima para essa quarta-feira, segunda em Capé. O tempo segue firme em todo o Espírito Santo. A massa de ar seco favorece ao tempo firme. Em toda a região não há previsão de chuva. Na Grande Vitória, a mínima é de 19 graus e máximo de 30 graus. Na região sul, a mínima é de 18, máximo de 31. Na região mais, nas áreas mais altas, a mínima é de 16 e máximo de 28 graus. E na região serrana, a mínima de 16 e máximo de 28 graus também. Esse é o clima tema segundo o Capé para essa quarta-feira. 9h34, sequência final para você. Fernanda Takai, fui eu.

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Fechei minha participação de hoje com o Ryan Adams. Ever. Obrigado pela sua sintonia. Amanhã, se Deus quiser, tem mais, hein? A partir das 8 da noite estaremos de volta com mais uma edição romântica do Noite de Amor na Cultura para você. Muito obrigado pelo carinho, pela sua audiência. Vou ficando nessa aqui. Amanhã, mais um dia de encontro marcado. Então anote na sua agenda a partir das 8 da noite esse clima romântico para você até as 22 horas. 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Fique com Deus e até amanhã, se nosso bom Deus nos permitir. Tchau, tchau.

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a voz do povo, é a voz de Deus, entende? E olha aí, ó, é o povo.

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do que pedir. Pedi a Deus para ser forte, a fim de executar projetos grandiosos, e ele me fez fraco para conservar-me humilde. Pedi a Deus que me desse saúde para realizar grandes empreendimentos, e ele deu-me a doença para compreendê-lo melhor. Pedi a Deus riqueza para tudo possuir, e ele deixou-me pobre para não ser egoísta. Pedi a Deus poder para que os homens precisassem de mim, e ele deu-me humildade para que dele precisasse. Pedi a Deus tudo para gozar a vida, e ele me deu a vida para gozar de tudo. Senhor, não recebi nada do que pedi, mas deste-me tudo o que eu precisava. E quase contra a minha vontade, as preces que não fiz foram ouvidas. Louvado sejas, ó meu Deus, entre todos os homens, ninguém tem mais do que eu. Amém.

0: Quarta-feira, meu, bora trabalhar!
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0: Alô, alô, alô, alô, Castelo, bom dia, sul do estado do Espírito Santo. Parte do estado do Rio de Janeiro, Minas Gerais, a nossa querida região serrana, meu aí. Quarta-feira, 29 de julho, 5 horas, quase 7 minutinhos, e hoje até às 8, tocando muitas músicas, informações, levando até vocês muita mais, muitas alegrias. 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Canal aberto, pode ligar no 3542-1017, beleza? O WhatsApp é muito fácil, 28-3542-1017. E dentro de nossa programação, daqui a pouquinho, às 6 horas, hoje é oração com Mário Sérgio. Ei, às 6:30, vamos tentar falar lá em Vitória, no Horto, na plantação do Horto Grangeiro com o nosso...

0: você, dona de casa, já levantou, fez aquele cafezinho, agora tá preparando aquele almoço. Pra você que está dando aquelas primeiras vassouradas nas avenidas dos nossos municípios, fazendo aquela coleta, aquela limpeza maravilhosa. Pra você, os médicos, médicas, enfermeiros, enfermeiras, funcionários dos nossos hospitais, e os enfermos, tudo vai dar certo. Pra você da Polícia Militar, da Polícia Civil, para os nossos vigilantes, pra você policial penal, pra você agente penitenciário, pra você do SAMU, pra você do Corpo de Bombeiros, pra PRF, né? A Polícia Rodoviária Federal. Pra você, policial federal. Pra você que tá dando aquela cita aí, olha, vai é transportando o futuro do Brasil, as nossas criancinhas. É você, professora. Pra você que está agarradinho na teta da vaca. Aí no Hortifruti. Você que está abrindo seu barzinho agora, sua lanchonete. Pra você, padeiro querido, caprichando nos pãezinhos, bolos, massas aí. Pra você, caminhoneiro, motorista de táxi, os nossos motoristas e ônibus. Por aqui vamos começar essa manhã maravilhosa de quarta-feira, super gostosa, 5 horas e R$7.
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1: 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Tá certo, tá certo. Vamos lá. Beleza. Vamos lá no WhatsApp, né, Zé? WhatsApp. É, bom dia. Cadê você, meu amigo?
2: Olha aí, vamos lá. Bom dia, radialista. Desejo uma ótima quarta-feira, um bom serviço. Um alô para todos os ouvintes que estão ligados na 101,7, valeu? Manda um alô aí, olha lá, todos da Barra, tá com todos os ouvintes lá, valeu? Claro. Para Dudamel, para todos os ouvintes, valeu? Cotoco, Valmir, Dudamel, com todos aí, valeu? Aqui do Barra, o Pagão é com futebol, vamos?
1: Beleza, vamos bater uma bolinha. Meu amigo Ramon Lambranho também tá sempre ligado, né, Ramon, a dona Tânia, meu amigo Braz Esquitino e a dona Marli, bom dia, oi!
3: Bom dia, aqui é o Alexandre Paraquedista, quero mandar um abraço a todos de Monte Alegre, Pacotuba, Burarama, Campos Elise, Pedra Lisa, mandar um abraço para meu amigo, eterno amigo, Tony Alves, um abraço para Ronaldo Pelanca, Ronaldo da Galinha, meu amigo Nego Mar, vamos dar um abraço também para Júlio Comédia, Dona Augusto, Tia Gabriel, Tia Lisete, minha tia Zeli, Tia Lisete.
1: Beleza.
3: Também mandar um abraço para tia Maria Lourinda, minha esposa Vilma, e vamos que vamos.
1: Beleza, Fura. Bom dia, Zé Augusto. Hoje, o meu netinho, Theo dos Santos Cardoso, popular Teleco da Cava Roxa, completando 2 aninhos. Oi! Oi, Teleco! Chora, neném, que a mamãe dá. Chora, neném. É isso. Ai, ai, ai. Tem mais um aí, dá tempo aqui, vem cá, sim. Fala aí, Tânia. Tânia não, Elvin.
4: Bom dia, José Augusto. Aqui é Tânia Viana, do Corvo do IP. Manda um alô pra nossa comunidade, aí uma música bem bonita pra nós. Comunidade do Corvo do IP, um grande abraço,
1: aí,
4: meu amigo.
1: Aí, galera do Corvo do IP, aquele abraço aí, obrigado pelo carinho, por essa gostosa sintonia, né? Aí tem Os Souzas. Depois vou falar com o Mário, né? O Mário vai fazer a celebração hoje, vai fazer a oração hoje. Mário, vão cobrando lá do Córrego do IP, lá do Pesca e Pague também, aí. Beleza, Mário? 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E você, já tomou o seu hoje? Então vamos nessa. 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
1: Aqui na primeira aça, 5 horas, R$ 28. Tô voltando já, peraí.

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2: E aí, você do lado de nós, agora as 36 reaisinhos, daqui a pouquinho às 6 horas a oração com ele, com Mário Sérgio, daqui a pouquinho. E os nossos amigos aí em Paraguaçu Paulista, São Paulo, alô, alô. Nosso amigo Frei Gisto Garciano, né, Frei Gisto? Ô, Frei Ricardo, ô, Frei Vanderlei, vocês estão tudo virando pro canto, tô vendo aqui, ó. Ui, entendi. Vamos ver como é que tá aqui a barra aqui do lado de cá, já achei. Achei um aqui, ó, achei. Fala aí, Mané, ô, Manelino. Ô, Marcelino.
3: Fala, Zé Augusto, aqui é Manel. Hoje, quer ser uma dupla Camila Piazzi, aniversário dela hoje. Ela falou assim, vai fazer um cachorro quente lá hoje.
2: Oba! Entendeu?
3: Cachorro quente com garapa.
2: Aí
3: entendeu?
2: Tá certo.
3: Beleza pura.
2: Obrigado, obrigado aí pelo carinho. Valeu, Wanda. Aquele abraço aí, baixinho. Ô, Camila, parabéns aí pra você. Muita saúde, Deus abençoe sempre. Muitos e muitos anos de vida aí.
4: Ó. Bom dia, José Augusto. Bom dia, Cultura. José Augusto, tá com uma música bem bonita aí.
2: Toca.
4: Pra oferecer pra minha prima Lúcia, lá na Fazenda das Torres. Meu amigo Mário Sérgio, pra você, o guarda-roupa.
2: É o Mário,
4: o Marcelo,
2: da Prefeitura.
4: Lúcio, todo da cultura. Tchau,
2: é o
4: obrigado.
2: Mário da Prefeitura. Ali tem o Aldomiro também, nossos amigos. O Gilmar, né? Tá aí, olha. Oi, beleza aí. Segura as 36, hein? Chegou mais um aqui, peraí. Minha amiga Duda Mel.
5: Bom dia, Zé Augusto.
2: Bom dia,
5: aqui, Duda Mel, bom dia. O repouso no parque, um bom dia, Bino Sansão. Só que o primeiro tipo da dura, telefone mudo. Um bom dia, Mercedes, bom dia.
2: Não tá falando, não. Beleza. Vamos nessa comigo, então? Ei! 5:37,12. E o guarda-roupa, hein? Cadê o guarda-roupa? Tá virando pro canto também. Eita aí, ó.

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1: Oi, oi, moçada, 5h44. Daqui a pouquinho, às 6h, a oração com Mário Sérgio. 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E os nossos amigos aí, Nova Brasília, governador Lindenberg, sempre ligado conosco aí, olha. Obrigado aí pelo carinho, por essa gostosa sintonia. Nosso amigo Valmir Rabelo, grande garoto aí, valeu. Valmir, aquele abraço aí. Bom dia, Zé Augusto. Aqui é Barreirito de São Fidélis, Rio de Janeiro, um forte abraço. Ô Barreirito, a todos os nossos amigos aí.
2: São Guedes,
1: aquele abraço aí, obrigado pelo carinho, tá bom?
2: É Augusto, mandalou pro meu amigo Zedão, né, de Santa Cruz, mas é forró daí, meu amigo.
1: Isso aí, né, Carlos Silva, aquele abraço aí, é os nossos amigos aí de São Fidélis. Ele tá pedindo de novo a eguinha aqui, ó. Só o dia que ele falar o nome dele, agora aí a égua vai cantar pra você aqui, tá legal aí? Certo, certo. Ei, tem mais, tem sim, senhor, e meu amigo Calu Faitani, grande Calu, né? Calu, Calu, o carro dele parece ter um como é que fala aí? Um trielétrico alto-falante, né, Calu? Aquele abraço aí, olha. Meu amigo ali na Avenida Marieta, meu amigo Mário Baquete e a dona Marlene. Ô, dona Maria. Simar, bom dia, você também. Nosso amigo Rubens Costa Maia e Batista Maia. Obrigado aí pelo carinho, tá bom, né? Rapaziada, tá ali tomando aquele cafezinho maravilhoso ali no bar do Paulinho Motoca. Grande garoto. Pessoal aí no terminal rodoviário da Ronda de Castelo, né? Eita, né, velho? Minha irmã tá lá nos Estados Unidos tomando um cafezinho também, ó. Vamos nessa comigo? 5h47. Estão.

0: Luciano Pereira do Córrego da Areia, completando mais um ano de vida aí, né, ô Luciano? Parabéns aí pra você, muita saúde, Deus abençoe sempre, muitos e muitos anos de vida, tá bom, né? É, Maria Cristina Furtado, mandando esse alô especial aí, falou? Alô, Luciano, aquele abraço aí, olha. Olha, hein? O Mário Sérgio já falou que vai ter um churrascão aí, hein? Isso aí. Fala com o Iaiá que eu vou também. E eu vou tomar um café campeão agora. Café campeão, tradição que se reinventa há 85 anos, informando pra você, ó.
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0: Daqui a pouquinho, 6 horas, daqui a pouquinho a oração com o Mário Sérgio.

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Bom dia, caros ouvintes da Rádio Cultura FM de Castelo. Estamos começando mais um programa Oração da Manhã. Estamos reunidos em nome do Pai, do Filho e do Espírito Santo. Amém. O anjo do Senhor anunciou a Maria e ela concebeu do Espírito Santo. Ave Maria, cheia de graça, o Senhor é convosco. Bendita sois vós entre as mulheres. Bendito é o fruto do vosso ventre, Jesus. Santa Maria, Mãe de Deus, rogai por nós, pecadores, agora e na hora de nossa morte. Amém. Eis aqui a serva do Senhor. Faça-se em mim segundo a vossa palavra. Ave Maria, cheia de graça, o Senhor é convosco. Bendita sois vós entre as mulheres. Bendito é o fruto do vosso ventre, Jesus. Santa Maria, Mãe de Deus, rogai por nós, os pecadores, agora e na hora de nossa morte. Amém. E o Verbo se fez carne e habitou entre nós. Ave Maria, cheia de graça, o Senhor é convosco. Bendita sois vós entre as mulheres, bendito é o fruto do vosso ventre, Jesus. Santa Maria, Mãe de Deus, rogai por nós, os pecadores, agora e na hora de nossa morte. Amém. Rogai por nós, Santa Mãe de Deus, para que sejamos dignos das promessas de Cristo. Amém. Oremos. Derramai, ó Deus, a vossa graça em nossos corações, para que, conhecendo pela mensagem do anjo a encarnação do vosso Filho, cheguemos por sua paixão e cruz à glória da ressurreição. Por Cristo nosso Senhor. Amém. Glória ao Pai, ao Filho e ao Espírito Santo, assim como era no princípio, agora e sempre, e por todos os séculos dos séculos. Amém. Caros irmãos, caras irmãs, que bom estarmos juntos mais uma vez, meditando na palavra de Deus, esta palavra que orienta a nossa vida, dá consolo e esperança ao nosso coração. E hoje, nessa 17ª semana do tempo comum, a igreja celebra a memória dos santos, que são três irmãos, Marta, Maria e Lázaro, que aparecem no Evangelho segundo São João. E a palavra de Deus para a nossa meditação encontra-se hoje justamente no Evangelho segundo São João, capítulo 11, versículos de 19 ao 27. João, capítulo 11, versículos dos 19 ao 27. O Senhor esteja convosco, Ele está no meio de nós. Proclamação do Evangelho de Jesus Cristo segundo São João. Naquele tempo, muitos judeus tinham vindo à casa de Marta e Maria para as consolar por causa do irmão. Quando Marta soube que Jesus tinha chegado, foi ao encontro dele. Maria ficou sentada em casa. Então Marta disse a Jesus: Senhor, se tivesses estado aqui, meu irmão não teria morrido. Mas mesmo assim, eu sei que o que pedires a Deus, Ele te concederá. Respondeu Jesus: teu irmão ressuscitará. Disse Marta: eu sei que ele ressuscitará na ressurreição, no último dia. Então Jesus disse: eu sou a ressurreição e a vida. Quem crê em mim, mesmo que morra, viverá. E todo aquele que vive e crê em mim, não morrerá jamais. Crê isto? Respondeu ela: sim, Senhor, eu creio firmemente que tu és o Messias, o Filho de Deus que devia vir ao mundo. Palavra da salvação, glória a vós, Senhor. Caríssimos irmãos, caríssimas irmãs, este evangelho narra uma parte do conhecidíssimo evangelho onde essas irmãs perdem o seu irmão, Marta e Maria, perdem o seu irmão Lázaro. E Jesus está muito distante em missão quando chega a notícia através dos seus discípulos que Lázaro havia falecido. Essa notícia abala emocionalmente Jesus, que amava profundamente esta família. Mas só depois de 4 dias que ele consegue voltar e estar lá na casa dos seus velhos amigos, Marta, Maria e Lázaro. Só que agora Lázaro está morto. É uma das cenas mais comoventes do Evangelho de São João, porque fala da beleza da amizade. Fala também da fé. Fala também do amor de Cristo por esses amigos. A palavra de Deus diz que quem encontra um verdadeiro amigo é como quem junta tesouros. Canta nosso caro cantor Milton Nascimento que amigo
é coisa para se guardar debaixo de 7 chaves dentro do coração. Quem tem um verdadeiro amigo, uma verdadeira amiga, sabe o peso e o valor que tem a amizade. E aqui Jesus tem uma relação muito próxima e afetiva com essa família. Não só quando recebe a notícia da morte de Lázaro, mas agora retornando a essa casa, vendo aquelas duas mulheres totalmente abatidas com a perda do irmão, essa dor cala mais forte no coração de Jesus. Ali ele vê diante de si duas mulheres, duas irmãs, duas amigas, duas filhas que estão em profundo luto pela morte do seu irmão. E Jesus mais uma vez se emociona. Então Maria fica sentada e Marta vai ao encontro de Jesus e fala uma frase que cala mais fundo na dor de Jesus: Senhor, se tivesses estado aqui, meu irmão não teria morrido. Olha só, isso doeu no coração de Jesus. Mesmo assim, sei que o que pedires a Deus, ele te concederá. Jesus, movido por este amor e por esta compaixão, declara: teu irmão ressuscitará. Marta pensa que Jesus está dizendo para ela assim: olha, um dia ele vai voltar para o céu. Porque os judeus não acreditavam na ressurreição como nós acreditamos. Eles acreditam que a ressurreição vai se dar no último dia, quando Cristo, quando o Messias voltar na sua glória, no fim dos tempos. Aí todos ressuscitarão. Então ela tem isso em mente quando diz para Jesus isso. Mas Jesus diz: eu sou a ressurreição e a vida. Quem crê em mim, mesmo que morra, viverá. E Jesus, se formos continuar a leitura desse texto, vamos ver que Jesus ressuscita Lázaro, que já está em estado de decomposição. Já havia 4 dias de falecido. Isso mostra a força do amor de Deus para com esta família, manifestada em Cristo Jesus, que ressuscita este homem. Quantas e quantas ressurreições Cristo realiza diariamente? Por que ele faz isso? Porque ele é Deus, porque ele tem poder. E esse evangelho também nos faz pensar na vida e na morte. Nós cremos, pergunto-me a mim e a todos vocês, cremos numa vida após a morte? Ou entendemos que a vida se encerra logo após o último suspiro? É o fim de tudo, acabou, é fim da corrida. Ou temos a firme esperança que a vida não acaba no último suspiro, mas ela continua muito mais forte, muito mais bela depois do último suspiro? E se morrermos na amizade com Cristo, se formos verdadeiramente amigos de Cristo, a nossa ressurreição será uma ressurreição que produzirá em nós frutos de alegria, porque a nossa alma será salva. Se do contrário vivemos nesta vida como inimigo de Cristo, certamente depois do último suspiro não haverá alegria. Mas como nos recordava Cristo no evangelho de domingo passado, haverá choro e ranger de dentes. Então, meus irmãos, que o Senhor abra o nosso coração e a nossa fé para percebermos que só Ele é o caminho, a verdade e a vida, que só Ele é a ressurreição. E Ele diz: quem crê em mim, mesmo que morra, viverá. E todo aquele que vive e crê em mim não morrerá jamais. E a pergunta que Cristo dirige a Marta é a pergunta que vale para todos os tempos. Nós acreditamos na vida após a morte, como eu lembrava há poucos instantes? Talvez nos dizemos católicos, às vezes nos dizemos cristãos, seguidores de Cristo, mas não cremos numa vida após a morte. Então, não somos verdadeiros cristãos e não estamos professando a verdadeira fé. E é importante a gente viver com essa esperança, com essa certeza do céu, com a cabeça e o coração no céu, mesmo que os pés estejam fincados à terra. Então, meus irmãos, que o Senhor nos ajude a ter essa fé, a ter essa esperança, e nele
lutar nas causas dele, para ser reconhecido por ele numa vida após a morte. Eis a verdadeira novidade que rompe desta passagem evangélica, que supera qualquer barreira. Cristo abate o muro da morte. Nele habita toda a plenitude de Deus, que é vida e é vida eterna. Porque Jesus, só Cristo com o Pai e no Espírito Santo pode vencer a morte. Por isso a morte não teve poder sobre ele, e a ressurreição de Lázaro é sinal do seu domínio pleno sobre a morte física, que diante de Deus é como um sono. Jesus não é só capaz de ressuscitar quem já morreu, mas ele é o autor da vida e aquele que mantém e sustenta toda a vida, não só a vida física, mas também a espiritual. Mas a outra morte, que custou a Cristo uma luta mais dura, inclusive o preço da cruz, é a morte espiritual, o pecado que ameaça arruinar a existência de cada homem. O pecado, meu irmão, é uma ameaça grave à nossa feliz vida após o último suspiro. Por isso, nós não podemos brincar de pecar ou achar que o pecado é o nosso amiguinho ou um objeto de estimação. O pecado nos afasta da vida em Deus, nos afasta da salvação. Então, se nós quisermos ressurgir para uma vida feliz em Cristo após o último suspiro, é preciso termos em conta que o pecado é o nosso maior inimigo e que nos se coloca no meio entre nós e Deus e que nos afasta de Deus. Para vencer esta morte, Cristo morreu, e a sua ressurreição não é um regresso à vida precedente, mas a abertura a uma vida nova, a uma nova terra, finalmente reunida com o céu de Deus. Por isso, meus irmãos, quando falamos de ressurreição, não estamos falando numa esperança em voltar num corpo físico, mas estamos falando numa esperança de uma vida que segue outros critérios, que não esse mais fisiológicos. Por isso, São Paulo escreve: se o Espírito de Deus que ressuscitou Jesus dos mortos habita em vós, aquele que ressuscitou Cristo dos mortos dará vida também aos vossos corpos mortais por meio do seu Espírito que habita em vós. Que esta catequese de Papa Bento XVI nos ajude a crescer na vida espiritual e seguirmos firmes, valorizando a vida após a morte, valorizando a verdadeira amizade e também se colocando do lado daqueles que passam pela experiência do luto. Não um estar apenas como uma convenção social, mas também nos faz lembrar que aquele que perde um ente querido precisa do nosso abraço, do nosso conforto, do nosso consolo, mas também, sobretudo, das nossas orações. E aqui encerro fazendo um apelo muito especial a cada um de vocês que me ouve neste momento. Todos nós temos familiares, amigos que já morreram. E como um dever cristão, o maior presente que podemos dar para eles agora é rezar por eles, oferecer missa em sufrágio de suas almas. E eu pergunto para cada um de nós: nós temos rezado pelas almas dos nossos entes queridos? E quem me ouve agora deve perguntar assim, ou pode perguntar: mas como eu vou rezar para quem já morreu se eu não sei se está no céu, no inferno, no purgatório? Não compete a ninguém saber se quem morreu está no céu, no inferno ou no purgatório. Compete a cada um de nós, como cristãos católicos, rezar por eles. E Deus, que é justo juiz, saberá dar bom uso desse sufrágio a essa alma. Então, o nosso dever é rezar todos os dias pelos nossos entes queridos. Muitas vezes rezamos apenas para os vivos, e está certo, temos que rezar sim por todos, mas não podemos esquecer dos nossos irmãos que estão talvez precisando de uma única Ave Maria, de uma única missa para já contemplar a glória do céu, sair do purgatório e ir para o céu. Então, que a gente assuma esse dever cristão de rezar por todas as almas, por todas as almas dos nossos entes queridos, dos nossos amigos e até mesmo por aqueles que a gente não conhece, mas que Deus conhece. Rezemos por ele. Como será bom chegar no céu e receber um abraço de uma alma que a gente nem sabe quem que é,
mas vai dizer: foi aquela missa que você rezou lá na terra que me fez sair do sofrimento do purgatório e aqui está. E essas almas que receberam esse presente de nós intercederá agora diante de Deus em nosso favor. Então façamos uma rede de amigos no céu através desse santo, dessa santa devoção e dessa santa missão que é rezar pelas almas do purgatório. Louvado seja nosso Senhor Jesus Cristo, para sempre seja louvado.

0: Vamos então aos avisos da nossa paróquia. Sábado, dia 1º de agosto, missa em Alto Chapéu e São Vitório, às 17 horas. E no domingo, dia 2 de agosto, missa no Patrimônio do Ouro, Macuco, 7 horas da manhã. Córrego da Prata e Córrego da Telha, missa às 9 horas. Lembrando que no Córrego da Telha, a missa é em louvor a São Caetano, missa festiva. E na Batei, no Quilombo, missa domingo às 11 horas. A paróquia convida todos para participar da novena em preparação para a festa de Nossa Senhora da Penha de 6 a 14 de agosto, às 19 horas, na Igreja Matriz. Dia 15 de agosto, dia da festa, era início com procissão, saindo em frente da Igreja Matriz às 8h30, com destino ao Centro de Eventos Castelão, onde será celebrada a Santa Missa. Após a missa, terá um delicioso almoço musical. Os ingressos poderão ser adquiridos na secretaria paroquial ou nas comunidades pelo valor de R$10 até o dia 5 de agosto. Após essa data, o valor será de R$15. Ao término do almoço, acontecerá o sorteio da ação solidária. Adquira um bilhete no valor de R$10 na secretaria paroquial ou nas comunidades e concorra aos seguintes prêmios: uma bicicleta elétrica, um Pix de R$1.000 e um Pix de R$500. E vamos chegando assim a um momento muito especial deste programa, né, Zé? Que é lembrar dos nossos aniversariantes.
1: Epa, sim, alguns aniversariantes desta quarta-feira, dia 29 de julho, tá aqui comigo.
2: Parabéns, parabéns.
1: Olha, completando mais um ano de vida aqui, olha, é a Bruna Giori Diamantina ali do Campestre, a Dulcineia Adriano de Silas de Mamona, o Theo dos Santos Cardoso, dois aninhos, popular, Teleco ali na Cava Roxa. A Maria Lúcia, né, a cuidadora ali da Pá em Castelo. A Kemily Espiridion Conceição. Bernardo Zagotto Morales, cinco aninhos em São Vicente. A Camila Piassi, Luciano Pereira do Corvo de Areia. E o Kaique da Silva Limas, de Mão Forte Quente, Conceição do Castelo. Aos nossos aniversariantes, paz, saúde e que Deus abençoe sempre. Será que vai ter festa aí com o Luciano ou Mário?
0: Olha, Zé, o Luciano já falou que hoje ele até acordou mais cedo para já preparar tudo. A Cristina também já tá preparando lá o cachorro quente. Cristina, derruba esse homem da cama, bota ele para já matar aí um boi, uma galinha, um porco, para chamar nós para churrasco, que nós é bom de boca, tá? Nós comemos mesmo. Meu amigo Luciano Pereira, você, Cristina, o meu forte abraço, o meu carinho por essa amizade tão bacana que nós temos. Que Deus abençoe vocês aí no Corvo da Areia com paz, saúde e prosperidade. Quero mandar um alô muito especial hoje à minha amiga Tânia Viana e seu esposo Lucas lá no Corvo do Ipê. A Tânia que não deixa o Lucas perder a hora, ela acorda ele cedo mesmo, bota ele para a roça cedo. Essa família linda que mora no meu coração, um abraço muito especial a todos vocês aí no córrego do IP. Quero mandar também um alô muito especial a todos os caminhoneiros deste país, de maneira especial ao meu irmão, que também é caminhoneiro, que roda esse Brasil afora. Que Deus abençoe vocês no trecho, que a viagem seja tranquila. Quero mandar também um alô muito especial a todos os nossos produtores rurais e pecuaristas que dão orgulho ao nosso país, ao nosso município, com trabalho, dedicação e amor a tudo aquilo que fazem. Os meus parabéns e o meu abraço apertado a cada uma de vocês. Quero lembrar também dos profissionais da educação do nosso município, que muitos deles acordam antes das 5 da manhã para poder pegar carona, para dar aula. A todos vocês que dão esperança ao nosso município, então todos vocês que direto ou indiretamente estão ligados à educação, o nosso abraço, o nosso alô. E de maneira especial quero mandar um alô para minha cara professora Maria Estela e Saide. Um beijo no coração de vocês, vocês são realmente incríveis. Que Deus abençoe o dia e a vida de cada um, cada uma de vocês.
1: Aí, tá Regina, a Amanda, né, e Chico. Tá ouvindo ligadinho na rádio com vocês. Obrigado aí pelo carinho, pela carona e uma ótima viagem, tomando um cafezinho conosco, né, velho?
0: Ah, que bom. Obrigado pelo carinho de vocês. Que Deus possa abençoar a vida de vocês com paz, saúde.
1: Chegando lá em Muniz Cláudio, pertinho de Afonso Freire. Não, Muniz Freire, quer dizer, desculpa.
0: Que Deus abençoe essa família que mora no coração da gente também de uma maneira muito especial. Que Deus abençoe a viagem de vocês e que Nossa Senhora derrame a sua bênção e com seu manto proteja não só a viagem, mas a vida de vocês como um todo, tá bom? E assim, né, Zé, a gente vai chegando para o momento da consagração à Nossa Senhora. Ó minha Senhora, ó minha Mãe, eu me ofereço toda a vós. Em prova da minha devoção para convosco, vos consagro neste dia e para sempre os meus olhos, os meus ouvidos, a minha boca, o meu coração e inteiramente todo o meu ser. E porque assim sou vosso, incomparável Mãe, guardai-me e defendei-me como propriedade vossa. Lembrai-vos que vos pertenço, eterna Mãe, Senhora Nossa. Guardai-me e defendei-me como coisa própria vossa. Amém. A vossa proteção recorremos, Santa Mãe de Deus. Não desprezeis as nossas súplicas em nossas necessidades, mas livrai-nos de todos os perigos, ó Virgem gloriosa e bendita. Amém. Abençoe-nos o Deus Todo-Poderoso, o Pai, o Filho e o Espírito Santo. Amém.

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0: enrolado, eu tô todo enrolado com vocês aqui, olhando. 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Olha, a cotação do café nós temos, tá bom? Por aí. E lembrando a vocês que esses preços aí, olha, foram comercializados ontem no Centro de Comércio de Café em Vitória. Então anota aí. O café Arábida Bebida Dura, saca de 60 quilos, foi comercializado a R$ 1.630. O café Arábica Bebida Rio foi comercializado a saca a R$ 1.309. E o café Conilon tipo 78, a saca de 60 quilos, foi comercializado a R$ 1.057. Mais uma vez, olha, esses preços aí foram comercializados ontem no Centro de Comércio de Café em Vitória. 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
2: Ei, compadre, vão comigo por aqui. Vamos nessa aqui, 6 horas R$ 39 pra você, que diga. Bom dia, Zé Augusto, Loil Sadir de São Caetano, Rio Novo do Sul. Meu amigo Pedro Pica, é o Pedro. O Pepe, Pedro Págio, bom dia. Bom dia, Zé Augusto, Regina Tosta de Pedralizo, quero mandar um alô para o meu marido Sabiá, Sabiá do Forró, os filhos Bárbara, Denis, Enoque, Tainá e os netos e amigos, legal aí. Olha aí, Zé Augusto, bom dia. Hoje aniversariando o dia, ó, Kemily Esperidion.

0: Com Conceição, põe na lista, tá aqui já a nossa amiga Tenória. Valeu, Tenória, aquele abraço aí. Oi, quem vem? Bom dia. Oi, isso aí. Oi, dona Nelza, obrigado aí pelo carinho, por essa gostosa sintonia, tá bom? Vem lá.
1: Bom dia. Minha família, minha amiga Elza do Barro Preto, que eu vi na ontem.
0: Certo.
1: De bom, Elza. Bom dia.
0: Bom dia. Ô, dona Nelza, oi.
2: Bom dia, José Augusto. Seu Batista, defensor de Monteiro, da Pistalose.
0: Certo.
2: Bota a música bem bonita, meu amigo.
0: Deixa comigo. E os amigos aí, sempre ligados aí. Naná, ô, Nini. Naná e Nini é o gêmeo, né? Tem o sapatinho também, né? Tem o Zecão e a dona Tereza. Bom dia, bom dia, bom dia.

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1: Ei, moçada, rapaziada, sempre ligadinho aqui, né? Ô, Alex Ferrão, parabenizando aí o filho Heitor Sasso Ferrão ali no Vale da Isabel. Completando aí mais um ano de vida, né? Ô, Heitor, parabéns, meu amigo. Muita saúde, Deus abençoe sempre, muitos e muitos anos de vida. A dona Jandira vai fazer um frango assado hoje, pai, daquele jeito, hein? Daquele jeito, né, dona Jandira? Da senhora, Zé Augusto. Oi, da senhora. Parabenizando também a Ivete Nicole hoje, né? O Marcelo mandando essa alusão pra vocês, tá bom, Ivete? E também a Bruna Giori Diamantina ali, completando também mais um ano de vida. Parabéns aí, olha. É a filha da Fernanda lá do Campestre. Tá mandando essa aí também, esse alô é a Edma Ponço também, tá bom, Fernanda? Ei! E aí? Olha aí, meu amigo ouvinte. 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Beleza, aí, vamos lá. 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
1: Aqui na primeira aça, 7:01.
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0: 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Em casa, Zinho. Oi, bom dia, bom dia. Esse aqui vem de longe, hein?
1: Bom dia, bom dia. Estamos aqui na cidade de Criciúma. Bom Santa dia. Catarina, ligadinho com vocês, Zé. Tá Oi. Eu e meu pai, William. Manda um alô aí pro Júnior e pro William, pra todos os capixabas que moram em Santa Catarina. Valeu, Zé, uma boa quarta-feira.
0: Pra você também.
1: Toca o modão aí pra nós, Zé.
0: Deixa comigo, compadre, aqui com nós, aqui é Júnior, aquele abraço aí. Bom dia, Zé Augusto. Agenda pra mim, aniversariando do dia, em nome de Robson Amaro da Silva, do bairro Niterói. Aí, quem tá mandando esse alô aí, ó? É o nosso amigo aí, Miguel, o grande Miguelito aí, olha. E o nosso amigo Patrick, o Patrick Los Neto também, sempre ligado conosco aí. Obrigado pelo carinho, tá bom, Patrick? Aquele abraço!

0: compadre. 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E o meu amigo Feijão Mecânico, bom dia, bom dia! Feijão e a esposa Dona Bárbara Vinco, o Tino Vinco também tá sempre ligado aí, olha. E ali em Itaquaruçu, Conceição do Castelo, meu amigo Penteado, ô Penteado, a esposa Sandra e o Ian. Vamos nessa aí! É isso aí, meu Penteado, aquele abraço aí. 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
0: Aqui na primeira, às 7 horas, R$ 29. Opa, peraí que eu tô voltando já.

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0: moçada, rapaziada, sempre ligadinho, 7 horas, 37 reaisinhos pra você por aqui. Oi! Bom dia, Zé Augusto, a rapaziada, a galera do Grupo Glacial ali do Monte Pinha, aquele abraço aí, obrigado aí pelo carinho, por essa gostosa sintonia. Zé Augusto, bom dia, Amanda, alô, isso, alô, partido está ligado, eu sou João Santos do Angai, aí, olha, beleza. Valeu, Josinho. Ali em Cachoeiro de Itapemirim, nosso amigo aí, olha, o Adilson, né, grande garoto, o Adilson é o ex-Coca-Cola, né, tava lá na festa do grupo Geração 70, 80, né, futebol maravilhoso, né? Valeu, Adilson, aquele abraço, obrigado aí. Deixando aquele abração também todo especial para nosso amigo Roninha e a Ivane ali no bairro Santo Antônio. Depois você vai lá no Estraga lá tomar um cafezinho, tá bom, Roninha? Leva a esposa, hein? Pessoal aí da oficina mecânica aí no Vila Nova, né? Vila Nova, oficina mecânica, nosso amigo Alex Dalvina, a esposa Milena, né? E o Emerson, o Tiquinho. Ó, oh, obrigado aí pelo carinho de vocês aí, pela essa gostosa sintonia, legal? Ei, cadê? Olá, cadê? 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Oi, vamos nessa comigo aí. Olha lá.
1: Zé! Ah. Zé! Ah. Você é o número que eu uso.
0: Será?
1: Sabe qual número? Ah. G.
0: Ai, ai,
1: G.
0: Ai.
1: G de grande! Ai.
2: Jesus!
0: Fica só espalhando, né, rapaziada aí na lanchonete do Amém, né, Maria Mério, Amém. Murilo, ô, Murilo! Rafael! Aí tem o Rafael Burguion também, tem o Celso Marcolan, tem Renatinho, Mercadinho já passou por aí. Oi, assim, olha. O Márcio Venturini hoje vai levar a Silvana pra tomar um cafezinho aí hoje, hein? Valeu, homem! Valeu, vamos lá! 7 horas, 39 reais.

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1: Compadre, por aqui chegando aí o finalzinho de mais uma super edição do nosso querido programa Acordando com a Cultura. Fico por aqui e volto nesta quinta-feira às 5 da matina, claro, assim o nosso bom Deus nos permitir. 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Tchau, Castelo. Tchau, sul do estado do Espírito Santo aí. A nossa querida região serrana, meu. Quarta-feira super gostosa. Aproveite aí.

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0: Salve, salve, simpatia! Muito bom dia!
1: Bom dia!
0: Bom dia, Castelo, bom dia, Cachoeiro, bom dia, meu querido sul do estado, Espírito Santo!
1: Bom dia!
0: Parte do Rio de Janeiro, parte de Minas Gerais, até da região serrana.
1: Bom dia!
0: Pessoal nas praias também, em casa, no carro, no trabalho. São mais de 36 municípios. Todo mundo na mesma sintonia.

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0: É show de música, informação, descontração, alegria, alto astral, energia positiva na nossa cultura FM. A primeiraça, muita música e informação, né? Daqui a pouquinho as informações chegando, hoje a porta da cultura, deixando você muito bem informado. O nosso Girando com Notícias já já. Em Carvalho, informações também com Humberto Rocha, com Orlando Luiz, geralmente o nosso plantão de notícias do Jornal da Cultura, geralmente também o Fuxico, você por dentro do mundo dos famosos. Daqui a pouquinho a previsão do tempo para hoje, dicas de saúde, dicas para o seu inverno. Hoje às 9, tem mini show, né? Isso aí, toda quarta-feira, a partir das 9 da manhã, 4 músicas do seu artista preferido. Você sempre participa, deixa sua dica com a gente aqui no nosso zap. Certíssimo? E às 10 sem a sequência da vovó, 4 músicas para você recordar, as que marcaram os anos 70, 80 e 90. E a cultura fazendo clima no seu dia a dia.
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1: Que sejamos sempre capazes de enxergar a grandeza das bênçãos de Deus em nossa vida. Todo dia, Ele nos ama, nos livra de todo mal e nos protege, acreditando, confiando e agradecendo. É assim que devemos começar todo dia.

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0: você liga, é só sucesso. 8h21. Primeira sequência musical de hoje do Show da Manhã, presença de Biquíni Cavadão. A vida começa agora. Galera, ligadinha com a gente. Dá um bom dia aqui pra dona Noemi, no bairro Niterói. Tá ligada? Abraço, dona Noemi. Bom, quarta-feira, viu? Tudo de bom. Alôzão aqui também. Para o Miguel Moreira. Tá ligadinho? Miguel Moreira tá fazendo aniversário hoje, né, Miguel? Parabéns, muitos anos de vida. Felicidades. João Batista e Gerônimo Monteiro também tá ligado. Beleza, João? Sempre curtindo, sempre mandando aí aquele alô pra sua galera. Beleza. Tim Garcia, galera de Montepio, galera sempre ligada também, né? O Lucas, Ney Diniz, o Silvio, também o CI, Flaviano, Fabrício, Carlinho, Denilson, Matheus Souza, Adriano da farmácia e pra todos o grupo da classe L também. Certíssimo. Paulo Roberto, grande Paulão. Obrigado com a gente em Itaúca Pedra. A Sueli, o Amarelo e Cachoeiro, mandando alô aqui pro Daniel. Também para o José, para a Rosana e Lígia. Também é sempre ligadinha na programação da Cultura. Beleza. Valeu, companhia, participação. Tá em Cachoeiro também no Gilberto Machado, nosso amigo véi. Alô, véi. Tá sempre ligado, né? Aí o amigo do Dionis, né? Tominha lá da Andrade Veículos. Sempre na parceria com a gente aqui também. Abraço pra vocês aí, tudo de bom. A Edna de Domingos Martins, mandando alusão pra filha, a Lara, que vai fazer aniversário amanhã, né, Lara? Desde já parabéns, felicidades, muitos anos de vida, viu? E a turma mandando ver aqui no nosso WhatsApp, que é o 2835421017. Fica à vontade aí.
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1: Bom, nessa quarta-feira o tempo segue firme em todo o Espírito Santo, a massa de ar seco segue favorecendo aí o tempo firme em todas as regiões. Não há previsão de chuva, as temperaturas terão leve aumento, né? Previsão para a região sul de Incapé, sol entre nuvens, sem previsão de chuva, áreas menos elevadas, temperatura mínima 18 graus e máxima de 31, áreas altas mínima 16 e a máxima de 28 graus. Na região serrana, sol entre nuvens, sem previsão de chuva, áreas menos elevadas, temperatura mínima 18 graus e máxima de 27, áreas altas mínima 16 e a máxima de 28 graus.
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0: 8h25 na Cultura Primeiraça. Vamos ao primeiro Girando com a Notícia dessa quarta-feira. Com você, Ney Carvalho. Bom dia.
1: Bom dia, Romildo André. Bom dia aos ouvintes da Rádio Cultura FM. A vítima de um grave acidente envolvendo uma retroescavadeira na tarde desta última terça-feira, dia 28 de julho, em Cachoeiro de Itapemirim, foi identificada como Leandro Santos Souza. O acidente aconteceu no bairro Arariguaba, nas proximidades da Avenida Newton Braga. Leandro trabalhava em um serviço de extração de areia quando ocorreu o acidente, no trecho conhecido como Curva do Caixão. A propriedade onde a máquina caiu pertence ao pai da vítima. Segundo as informações da Polícia Militar, Leandro conduzia a retroescavadeira quando a máquina apresentou um problema mecânico. O equipamento se movimentou de ré de forma descontrolada, invadiu e atravessou a Avenida Newton Braga, caindo no quintal da família. Uma equipe do Serviço de Atendimento Móvel de Urgência foi acionada e seguiu até o local. Os profissionais constataram a morte de Leandro. A perícia também foi chamada para realizar os procedimentos necessários e auxiliar na apuração das circunstâncias do acidente. Moradores do bairro Amaral, em Cachoeiro de Itapemirim, foram surpreendidos por um incêndio em uma área de mata que causou preocupação e transtornos nesta última terça-feira, dia 28 de julho. As chamas se espalharam rapidamente e chegaram perto de residências. Diante do risco, o Corpo de Bombeiros foi acionado para combater o fogo. Até o momento, não há informações sobre as causas do incêndio. Foi preso em Presidente Kennedy um homem que matou a mulher a tesouradas e tinha ligação com facção do Rio de Janeiro. O suspeito foi localizado nesta última terça-feira, dia 28 de julho, em Presidente Kennedy, no sul do Espírito Santo. Segundo informações da Polícia Civil do Rio de Janeiro, o suspeito possui um extenso histórico criminal. Ele já cumpriu 19 anos de prisão por tráfico de drogas e outros crimes. O homem estava foragido e aparecia na lista dos mais procurados do estado fluminense. O crime ocorreu neste ano em São Gonçalo, na região metropolitana do Rio. 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
2: Bom dia. Bom dia. Ótima quarta-feira pra você que tá na sintonia, em casa, no carro, no trabalho, curtindo a nossa Gondor FM 101,7 e participando também, né? Daqui a pouquinho a sua participação no nosso quadro Mini Show. Toda quarta-feira, a partir das 9 da manhã, 4 músicas do seu artista preferido, você curte com a gente aqui, viu? 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

0: 8h37, chegando música nova no pedaço.
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0: Lucas Igor, Flash.

Sucesso, I Wanna Lose You. Akon com Snoop Dogg. É o nosso show da manhã, todos os últimos rolando as melhores músicas nacionais e internacionais do passado e do presente. Você que curte com a gente, vai participando, pedindo seu sucesso. Daqui a pouquinho, uma participação, já já, aqui do nosso mini show, né? Toda quarta-feira, a partir das 9 da manhã, 4 músicas do seu artista preferido. Claro, você deixa sua dica com a gente aqui no nosso WhatsApp, que é o 28-3542-1017. Sempre bombando o nosso WhatsApp. E você participando de montaço, como sempre. Tem vontade, gente boa? Seguinte, hein? 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
1: Na Cultura, a nossa rádio, agora faltando 7 para as 9. 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
1: Dicas de saúde, dicas para o seu inverno, né? Olha, para cuidar da saúde no inverno, os principais cuidados incluem beber bastante água, manter a vacinação em dia e ventilar os ambientes, viu? Cuide-se bem nesse inverno e saúde para você.
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1: Para 5 pessoas morreram durante uma perseguição seguida de troca de tiros entre policiais militares e criminosos. No fim da noite de ontem, na Avenida Brasil, no Rio de Janeiro, entre as vítimas está um policial militar. Durante o patrulhamento, dois policiais do Batalhão de Policiamento em Vias Expressas, BPV, tentaram abordar dois carros que, de acordo com a inteligência da corporação, estavam saindo da Vila Kennedy em direção à Penha. Eles obedeceram a ordem de parada e houve troca de tiros. Um dos carros fugiu. Após ação criminosa, os policiais solicitaram o apoio de outras equipes e iniciaram perseguição no sentido centro da Avenida Brasil. Já na altura de Ramos, equipes do batalhão de choque reforçaram a operação e realizaram um cerco na via. De acordo com a PM, ao se depararem com o bloqueio policial, os homens perderam o controle do veículo e colidiram com uma mureta. Em seguida, houve intensa troca de tiros. Segundo a Polícia Militar, 4 suspeitos morreram no confronto. Motoristas que trafegavam pela Avenida Brasil ficaram no meio do fogo cruzado. Por causa da ocorrência, 2 faixas da via foram interditadas, incluindo a faixa exclusiva da BRT. Os 2 policiais feridos foram socorridos encaminhados ao Hospital Getúlio Vargas. No entanto, um deles não resistiu aos ferimentos e morreu. O agente morto foi identificado como Fernando Plácido Roberto Rocha. O outro PM atingido está internado. Outros 2 feridos foram levados ao Hospital Geral de Bom Sucesso. Um terceiro ferido também foi encaminhado para o Hospital Getúlio Vargas. O estado de saúde dele é grave. A Polícia Militar informou que apreendeu 6 fuzis, 3 pistolas e 1 granada. Coletes à prova de balas também foram apreendidos. Segundo a corporação, alguns dos envolvidos utilizaram os equipamentos de proteção no momento do confronto.
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3: Vamos nessa então. Toda quarta-feira você participa com a gente pedindo quatro músicas que sua artista preferida e curte as quatro aqui no nosso Show da Manhã, no Mini Show.
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3: Deixa a dica aqui no nosso WhatsApp, que é 28 3542 1017.
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3: Atendendo hoje a Miriam Peixoto de Oliveira, de São José do Calçado, né? Tá sempre ligadinha na programação da cultura, é a primeiraça do sul estado, e tá querendo aqui curtir quatro do Nando Moreno, né? Pediu aqui, ó. Aqui se faz, aqui se paga. Como é que mexe? Meu cavalo sabe, e só peludo também, né? Vamos nessa. Como é que mexe? A participação do Alemão do Forró, né? Meu cavalo sabe, com a participação de Guilherme Silva, e o Chapeludo com a participação de Rio Negro dos Limões. O Mini Show está no ar para Miriam Peixoto de Oliveira, São Zé do Calçado. Abração pra turma bacana de calçado, tudo de bom, gente.
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3: Bora!
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você liga, é só sucesso. É. Tudo que você gosta de ouvir, né? Vamos aí. A Miriam Peixoto de Oliveira. São Sérgio Calçado deixou a sua dica aí no nosso mini show e curtiu 4 aí do Nando Moreno, né? Você daí está peludo, música nova com a participação de Rio Negro dos Solimões. Também Meu Cavalo Sabe com a participação de Guilherme Silva. Como é que mexe? Com a participação de Alemão do Morro. E também Nando Moreno com Aqui Se Faz, Aqui Se Paga. Quarta que vem de volta, nosso mini show. E você participa com a gente como sempre, né? Sua dica aqui no nosso WhatsApp, que é o 28 3542 1017. Beleza? Quarta-feira que vem tem mais.

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0: a mais um Girando com Notícia nessa quarta-feira. Agora é com você, meu amigo Humberto Rocha. Um ótimo dia.
1: Um ótimo dia para você também, amigo Romildo André e ouvintes do Show da Manhã da Cultura. Hoje, quarta-feira, 29 de julho de 2026. Hoje é o dia do batom. A nossa igreja celebra Santa Marta, a lua é cheia, 120 dias se passaram. Faltam 155 para terminarmos o ano. E a frase da manhã é do Vicente Van Gogh, que diz que se você perdeu dinheiro, perdeu pouco. Se perdeu a honra, perdeu muito. Se perdeu a coragem, perdeu tudo. Um trabalhador morreu após a retroescavadeira que conduzia tombar de um barranco no bairro Arariguaba, em Cachoeiro de Itapimirim, na manhã de ontem. Segundo a Polícia Militar, Leandro Santos de Souza, de 43 anos, realizava um serviço de extração de areia quando a máquina apresentou um problema mecânico. Desgovernada, a retroescavadeira atravessou a avenida Newton Braga e entrou na propriedade do pai da vítima. Ao passar por um barranco, o veículo tombou. O serviço de atendimento móvel de urgência foi acionado, mas Leandro não resistiu aos ferimentos e morreu no local. No fim do dia, quem vai decidir sou eu, avisa Ricardo Ferraço. A vida é assim, aperta e afrouxa, diz o governador Ricardo Ferraço, citando um pedaço de um dos personagens consagrados da narração do ex-jagunço Riobaldo no romance Grande Sertão Veredas de Guimarães Rosa. O momento é de aperto para Ricardo diante da intrincada tarefa de agradar a numerosos parceiros de maneira mais equilibrada e uma enorme coalizão de aliados e sem reduzir as próprias chances de vitória eleitoral. Nos últimos dias, a escolha do seu candidato a vice virou motivo de discórdia dentro do seu arco de aliados. A poderosa Federação União Progressista cobra a primazia da indicação, mas outros aliados de Ricardo, como os prefeitos Euclério Sampaio e Enivaldo dos Anjos, defendem abertamente que o escolhido seja o ex-prefeito da Serra, Sérgio Vidigal. A campanha pró-Vidigal cresceu, levando a federação a ameaçar pular fora da barca. Vendo tudo com absoluta naturalidade, Ricardo diz que seguirá dialogando com todo mundo, mas avisa: tem uma coisa de que não abro mão. No fim do dia, quem vai decidir sou eu. 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
3: Boa, e a pouquinho tem a sequência da vovó, hein? Pra você recordar os bons tempos, as músicas que marcaram os anos 70, 80 e 90, você recorda com a gente também. 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

0: Bom dia, ótima quarta-feira pra você, 9h34 na nossa rádio.
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0: Agora ligado em todo lugar, faltando 8 para as 10. Fifth Harmony. Work from home. Daqui a pouquinho tem a sequência da vovó, hein? Quatro pra você recordar as que marcaram os anos 70, 80, 90. Você participando com a gente, dando a dica da sua velhinha. É isso aí. 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
0: Parabéns para Bruna Giori Diamantina do Campestre, a Dulcineia Adriano de Silas da Mamona, o Theo dos Santos Cardoso, o Larteleco, dois aninhos Cala Roxa, a Maria Lúcia, cuidadora da PAI, a Kemily Espiridion Conceição, o Bernardo Zagoto Morales, 5 anos, São Vicente, também a Camila Piassi, Luciano Pereira, Córrego da Areia, Kaique da Silva Lima, São Conceição do Castelo, irmão Forte Quente, né? Ivete Nicole, Heitor Sasso Ferrão, Isabel, João Carlos Viana Cachoeiro e o José Dalvi também de Cachoeiro. Saúde pra todo mundo!
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0: vamos rolar quatro de antigamente que não saem da mente. Quatro sucessos do tempo da vovó, do vovô, do papai, da mamãe, dos titios. Quatro músicas da sua época também, tá? Agora na cultura, o show da manhã arrebenta o baú e traz pra você Sequência da Vovó. Quatro, quatro, quatro, quatro, na sequência.
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1: Ei, vovó. Vamos nessa. Super quarta-feira tá aí, você na sintonia da cultura e seja onde estiver, tudo de bom pra você, nosso ouvinte maravilhoso. A gente sempre agradecendo o carinho da sua audiência e da sua participação também, né? Pessoal participando aqui na nossa sequência, né, vovó? A Maria Helena, de Venda Nova, tá pedindo aqui uns e outros cartões missionários. Vai curtir já já pra ser uma turma bacana de Venda Nova. Também participando do nosso amigo Anderson, de Presidente Kennedy. Sempre ligado com você na sequência, né, vovó também, né? Nosso amigo Ceifa Cid. Lafon, pessoal da Secretaria do Interior aí, tá sempre ligado. Alô, Jubine, tá, Simão. Fabrícia de Cachoeiro, pai 24, mandando abraço pro esposo, o Hélio Carlos, toda sua família Coelho também, né? Abraço pra Edgar, Luciano, Rony, beleza. Pessoal da Argemassa em Cantagalo, São Vicente, galera sempre na sintonia. Mercedes de Mozo Sul também pedindo aqui a sua velhinha. A primeira dica de hoje é do nosso amigo Marquinhos, né? Marquinhos ligado em Alfredo Chaves. Pediu pra recordar. Rodurão! Manda aí Baby Jane pra gente com o Rod Stewart. Lembrar que os bons tempos. Galera trabalhando aqui em Alfredo Chaves, curtindo a primeiraça. Beleza, Marquinhos? Primeira hoje, então, a dica é sua, amigo. Baby Jane com o Rod Stewart. Canção de 1983, né? Do cantor britânico Rod Stewart, escrita por Stewart e Jay Davis. Foi lançada como o primeiro single do seu 12º álbum de estúdio, Body Wish, produzida por Stewart, Tom Dow, George Cuckoo e Jim Gregon. Foi seu single de maior sucesso desde Die I Think I'm Sex, em 1978. Alcançando aí o primeiro lugar no Reino Unido. Seu último single, número 1 até hoje, né? Permanecendo aí no topo da parada por 3 semanas. Nos Estados Unidos, a canção também foi um sucesso, chegando ao 14º lugar na parada Billboard Hot 100. O single também alcançou o 10º lugar na Austrália. Então, pra começar, de 83, Baby Jane, Hot Sugar.

Radio. Som do Red Flag. Red Flag detonou na época aí com essa música aí, né? Foi lançada oficialmente como single em 1988, posteriormente integrada no álbum de estreia Live Art em 1989. Fica do nosso ouvinte, mais uma, né? Continuamos também atendendo a galera aqui. Hit, pelo interfone, os missionários, uns e outros, e Rod Stewart, com Baby Jane, fora as valinhas de hoje. Amanhã tem mais. Alô, Claudinho Pires, tá ligado com a gente? Grande Claudinho, e o charado Claudinho Pires também, nosso amigo Claudio Santos aqui da Cultura, né? Sempre ligado também, né, Claudinho? Tá curtindo? Logo mais estará aqui a partir das 8 da noite, tocando nos corações, com Noite de Amor. Beleza. E amanhã tem mais. Sequência do vovô, para você recordar as que marcaram os anos 70, 80 e 90.

0: Na Cultura você está sempre muito bem informado. Mais um Girando nesta quarta-feira. Agora com você, Orlando Luiz. Bom dia.
1: Bom dia para você, Romildo, para os ouvintes do Show da Manhã. E aumenta a estatística de crimes contra mulheres no município de São José do Calçado, aqui na região dos Vales e do Café. Depois do caso da Monique, assassinada e enterrada no assoalho da própria casa, e o assassino já está no xadrez, um outro caso de tentativa de feminicídio foi registrado em Calçado neste domingo no bairro conhecido como Vala. Desta vez, o suspeito, um tal de Roniele, não conseguiu tirar a vida de Beatriz, que era sua companheira. Segundo a Polícia Militar informou a reportagem da Cultura, ele arrastou pelos cabelos até a casa de sua mãe e passou a ameaçá-la com uma faca, mas ela conseguiu se esconder num dos quartos para não ser assassinada. Ele já foi detido e ela está recebendo atendimento no hospital da cidade. A polícia informou ainda que a causa dessa briga foi o fato de Roniele não ter aceito o fim do casamento, mesmo ele já estando casado com outra mulher. 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Cultura Primeiraça trouxe aqui mais um Girando com a Notícia e a gente volta amanhã, se Deus quiser. Orlando Luiz, para o Show da Manhã.

0: demais.
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4: Ótimo dia, ótima quarta-feira pra você, o nosso ouvinte número um. Daqui a pouquinho tem Luiz Simonchu pra mais um Cultura Esportiva. 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

0: Amém.
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4: Luiz Manchu chegando para mais um Cultura Esportiva, quarta-feira maravilhosa, abençoada para você, para a família, para os amigos de trabalho. Cuide-se bem, amanhã encontro marcado, se Deus quiser, a partir das 8 da manhã para mais um Show da Manhã. Valeu, gente, saúde e paz.
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Horário de Brasília, com pontualidade britânica, 11 horas.

0: Bom dia, galera, bom dia a você, melhor ouvinte do mundo. Você que acabou de curtir o Romildo André, o locutor simpatia e grandalhão da cultura, apresentando o show da manhã desta quarta-feira, dia 29 de julho de 2026. Dia 29 de julho é o Dia Mundial da Lasanha. Quem não gosta de uma boa lasanha, né? Na hora do almoço, então vai bem. No lanche da tarde também. Hoje também é o Dia Internacional do Tigre. Tigre gosta de quê? Gosta de carne, né? E hoje é o dia de abraçarmos Cachoeiro de Itapemirim, como sempre, né? A nossa capital secreta do mundo. Rapaziada do Recanto, Zumbi, Village, obrigado pelo carinho. Abraço carinhosamente também as comunidades de Jerônimo Monteiro, galera lá do Papagaio, também de Rancharia, as comunidades de Alegre, rapaziada de Anutiba, Celina, e sempre lembrando das comunidades castelenses, nossos amigos lá da Santa Justa, também de Santa Teresa e lá da Santa Clara, obrigado pelo carinho. E aproveito para abraçar carinhosamente também as famílias sintonizadas na cultura, todos aí da família Cora, Moura, Nicole, família Cisconeto, Escôforo e todos da família Santos, obrigado aí pelo carinho. E hoje, Romildão, né? Quarta-feira, 29 de julho, e tem gente aniversariando por aí. 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Aniversariantes do dia de hoje, pegando a lista aqui, ó, a Bruna Giori Diamantina, lá do Campestre, Dulcineia Adriano de Silas, lá da Mamona, Teldo Santos Cardoso, popular Teleco, 2 aninhos, lá na Cava Roxa, Maria Lúcia, cuidadora da PAI, hein? Um abraço pra Maria Lúcia, continua cuidando bem dessa turma aí. A Kemily Esperandil Conceição, né? Kemily Esperandil Conceição, também o Bernardo Zagotto Morales, 5 aninhos lá em São Vicente, é Kemila Piasse, um abraço para Kemila Piasse, Luciano Pereira, lá do Córrego da Areia, Kaique da Silva Lima, Mão Forte Quente Conceição, Ivete Nicole, Heitor Sasso Ferrão, do bairro Vila Isabel, João Carlos Viana, lá de Cachoeiro de Itapemirim, José Dalvi, também de Cachoeiro de Itapemirim, Melina Costa Neri, 7 aninhos, mora na Exposição em Castelo, Luciana, nossa amiga Luciana, esposa do Paiá, Luciana Espadete, gente da mais alta qualidade, a Renata Mazioli Ragazzi Casagrande, a Maria Aparecida Severiano, um abração para Maria Aparecida Severiano, Edneia Dalfior, Danilo Cogo, nosso amigo Danilo Cogo, nosso amigo também, amigo do Romildão, Duí Ramos, alô Duí, aquele abraço. E a Luzia Gusson Brambila. A Luzia Gusson Brambila, ela mora no Forno Grande, é esposa do meu amigo Vantuil Brambila. Vantuil vai dar presente hoje. A todos vocês, saúde, paz e beijos do Negrão.
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0: dia e vamos que vamos no ritmo do inverno, né? Depois do inverno vem o quê? A primavera, né? Inverno, primavera. Então, aproveite bem o inverno aí, porque a primavera vai começar no dia 22 de setembro. Dá para aproveitar bastante o inverno. 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Deixa eu ver na parte turística o que eu tenho aqui. 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E no dia 20 de setembro, tá marcada agora a data, São Manuel, São Quirino, Castelo, né? 21ª festa da APEC Castelo, Associação de Apoio à Pessoa com Câncer do município de Castelo. Que aí nunca teve ninguém com câncer na família, que atire a primeira pedra, né? O que a gente deve fazer é ajudar. Então já está marcado aqui 20 de setembro. Ninguém marca nada, todo mundo tem que ajudar esse trabalho sensacional aí da APEC Castelo. Mais novidades? Vai no Instagram, @APEC Castelo, e não marca nada não. Se marcar, ninguém vai falar e ninguém vai aparecer. Todo mundo tem essa data aí já definida para a festa da APEC. 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Deixa eu ver aqui, Copa Sul-Americana. Ontem nós tivemos, né, jogos da volta, playoffs de oitava de final. O Santos se garantiu. Santos 4, Universidade da Central da Venezuela 2. O Santos tinha vencido fora, venceu em casa também, está na próxima fase. Hoje tem às 19 horas, hein? Vasco, Independiente de Medellín. Lá foi 2-2, mas aí o Gato Mestre traz as prováveis escalações na hora do futebol carioca. O jogo será às 19 horas, Vasco, Independiente de Medellín. Hoje tem também Bragantino e Sport Cristal, 9:30. Lá foi 0-0. O Bragantino joga em casa, tem tudo para passar. E amanhã, outro brasileiro em campo. Amanhã, o Grêmio vai receber o Bolívar. Amanhã, às 19 horas, lá em Porto Alegre, né? Lá o Grêmio perdeu de 3-2. Quer dizer, tá na briga. Vai jogar em casa, tá na briga. Temos notícia aqui também, né, dando um giro aqui pelo mundo da bola. O Liverpool sondando o brasileiro Rayan. É, Rayan do Bournemouth, né? Tá sendo pretendido aí pelo Liverpool. O Liverpool tá negociando jogadores, né? E tá querendo fortalecer a parte ofensiva. Então, dependendo das negociações, o Rayan pode pintar no Liverpool, que seria muito boa, né? Liverpool não tem mais o Salah. Eu lembro que a rescisória do Rayan é de 650 milhões de reais, né? É muita, muita grana, mas é jogador novo, um jogador que com certeza, se for contratado pelo Liverpool, vai dar retorno. Futebol italiano, né? A velha Azzurra, né? Contratou o treinador, contratou o diretor, porque o Leonardo saiu. Maldini também saiu. Então, o novo técnico da seleção italiana é o Roberto Mancini. Roberto Mancini, que foi um bom jogador também, já está no comando de várias equipes aí há muito tempo, e vai ter como diretor, o novo diretor vai ser o Claudio Ranieri. É outra experiência também. Tomara que ache o caminho aí a Itália, porque é uma seleção que faz muita falta em todas as Copas que isso acontece. Deve ver que tem 3 Copas já que a Itália não participa, tem que se organizar, né? E tem notícia aqui do Endrick, que pode deixar o Real Madrid, hein? Após decisão de Mourinho, treinador português que está dirigindo agora o Real Madrid, né? Ele quer priorizar o Vinícius Júnior, porque está um monte de time aí atrás do Vinícius Júnior. E segundo o jornal A Marca, O Endrick pode ser emprestado, né? Vamos ver, não dá tempo ao tempo. Já é notícia já estampada aí nos jornais, na imprensa, na televisão, nas rádios. O Endrick, de repente, pode ser emprestado pelo Real Madrid. Vamos para a Cachoeira de Itapemirim já já. Tem notícias do Estrela, que está começando bem aí. Começou bem, né? É, o Campeonato Capixaba da segunda divisão tem faturado os pontos necessários. Daqui a pouquinho o Garotão da Massa traz informações e também do Esporte Amador. Em nome de quem? 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
1: Carlos Damasceno.
0: É um bom dia e um ótimo programa para você, Garotão da Massa.
2: Alô, Fumanchu, bom dia para você, feliz quarta-feira. Estrela do Norte, reapresentação aconteceu na tarde de segunda-feira. Ontem trabalho em período integral, musculação numa academia da cidade, à tarde foi treino técnico-tático. Pela manhã houve folga para o grupo. Já para o horário vespertino desta quarta-feira, treino técnico-tático, visando ao jogo da última rodada do primeiro turno, que é a quinta rodada, no Sumaré, 16h, domingo, contra o Sport Capixaba. O Estrela, que tem 100% de aproveitamento. 3 jogos, 3 vitórias, 9 pontos ganhos, ainda não sofreu gol. O técnico Eugênio Souza tem 2 baixas a princípio. O meio-campista Anderson com uma lesão na panturrilha esquerda e também o William Simões, que não jogou sábado contra o Tupi com contratura na coxa esquerda. Mas ele também, com esse grupo, ele tem várias variações táticas quando ele escala a equipe. Depende como vai ser a semana e o adversário, né, Eugênio Souza?
3: Bom, no primeiro jogo nós começamos com o Anderson, né? E acabou que ele sentiu a panturrilha e ficou de fora do segundo jogo, onde jogou o Christian, né? Jogou muito bem, jogador importante, né? Todos são importantes, o grupo é importante, isso aí não vai deixar de ser, né? E ganhamos o jogo contra o Pinheiros e já no jogo contra o Tupi eu resolvi por mudar a equipe devido à parte tática, né? Muito em virtude assim da posição e da associação, fazer um jogo mais pela beirada. Quando eu comecei, tirei o Christian, né? E coloquei o Davos, um jogador de beirada, jogador mais agudo, né? E com a entrada também do Kaique, no lugar do William também, que sentiu a coxa, eu pensei numa associação melhor daquele lado ali para fazer um jogo pelas beiradas, né? Porque a gente previa que o time do Tupi não viria jogando como estava jogando, como fizeram os outros jogos, né? Os 3 jogos que eles tinham feito. Então foi uma mudança tática e a cada jogo pode acontecer isso, né? Às vezes com os mesmos jogadores a gente pode se posicionar diferente, buscando a estratégia para superar o adversário, que de repente já espera um tipo de situação. Então a gente vai procurar sempre estratégias para que o adversário conheça menos o nosso time a nível de posicionamento. Então foi por isso as mudanças, né? E o bom é que todos se mantenham motivados, né? E todos mantenham assim bem focado, concentrado, para que a qualquer momento possam ser escalados e jogar o melhor futebol. Então, muito em virtude disso.
2: 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Amanhã, quinta-feira, tem decisão da 10ª Copa Aquidaban de Futsal, categoria sub-15. É os projetos de Cachoeiro. A decisão será às 7:30 da noite amanhã no ginásio Hermo Gomes, no alto aqui da Aquidaban, entre Los Grandes do Coronel Borges e o projeto Crianças Unidas do Alto União do Picolé. Competição na organização do Romildinho. Vem aí a terceira competição, que é a edição de número 3 do Inter Municipal Futset. 17 equipes estarão correndo atrás do título. Aliás, 15, porque as equipes Marata City e os croatas conquistaram as duas primeiras edições. Em Cachoeiro, nós teremos dois grupos. Na chave A, Cores Academia, Olímpia, Chelsea e Cowboys. Na chave B, Reais Amigos, Claridade, Nova Era e os Croatas. Já na região de Marataízes e Itapimirim, também teremos duas chaves. Na A, Arsenal, Esplanada City e Ciclone. Na B, Marata City, Capinzal e Real Barra. E chave única em Rio Novo, Itapuama, Ousados e Tropa do PD. A coordenação está confeccionando a tabela e começa na próxima segunda-feira com cobertura do Cultura Esportiva. 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Campeonato Sulino Sub-16. Falta apenas uma vaga para a composição da fase semifinal. Sábado, a partir das 9 horas da manhã, em Prosperidade, tem Prosperidade e Esporte Clube Itapuama de Rio Novo. Já estão classificados Guaçuí, Atiliense e Grêmio Santo Agostinho. 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A bola é sua, Fumanchu.
0: É, tá aí, vai voltar a ser do Garotão da Massa na próxima sexta-feira com as notícias do Estrela, é o futebol profissional, é o esporte amador de Cachoeiro, de Itapemirim e de toda a região. O Estrela nadando de braçada, né? É a estrela do Eugênio Souza, 3 jogos, 3 vitórias e o mais importante, já folgou na competição. Abraçando meu amigo Hugo Zandonardi. Hugo Zandonardi mora lá em Venda Nova, tá sempre sintonizado com a gente, obrigado pelo carinho. O outro também que não descola do radinho é Eloísio de Stefani, flamenguista, hein? Chefe do santuário Nossa Senhora Aparecida. Alô, Eloísio de Stefani, aquele abraço. 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
0: Bom dia, Arcobelli.
5: Bom dia, Fumanchu, bom dia, galera ligada no Cultura Esportiva. Daqui a pouquinho nós vamos falar, né, do Campeonato Capixaba da Série B. Ontem nós tivemos uma partida, o Gel foi goleado em 4-0 dentro do Robertão. 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Bom, nosso amigo Michael de Oliveira, o Michael, ele é casado, né, com a filha da dona Luzia Gusson Brambila, que está aniversariando hoje. Ela que é esposa, né, do senhor Vantuil, lá na comunidade do Forno Grande. Então está recebendo aí o abraço, né, do Michael, da esposa do Michael, toda a família, né? Abraçando essa pessoa maravilhosa, a dona Luzia Gusson Brambila, lá no Forno Grande. Vamos falar do Campeonato Capixaba da Série B? Ontem nós tivemos Gel 0, Linhares 4. Então, com os resultados, vamos passar aqui a classificação, né, atualizada, né? Os resultados aí de toda a rodada, que terminou, então, com a derrota do Gel ontem 4-0. Ó, Linhares, na chave norte, lidera com 9 pontos ganhos. Linhares, 9 pontos em 3 jogos. O 12 está em segundo lugar com 7 pontos em 4 jogos. O Aldax está em terceiro com 3 pontos, 3 jogos. Gel, em quarto, 2 pontos e 3 jogos. CTE Colatina é o lanterna do grupo, 1 ponto apenas em 3 jogos. Já na chave sul, a liderança do Estrela, né, 9 pontos em 3 jogos. O Sport tem 6 pontos em 3. O Rive é o terceiro lugar, tem 6 pontos também em 3 jogos. O Tupi é o quarto com 3 pontos em 4 jogos. E o Pinheiros ainda não pontuou na competição, é o lanterna do grupo, 0 ponto em 3 jogos. Agora, a gente olhando aqui, né, a tabela de classificação, o nível de algumas equipes está muito baixo, né? Se você analisar na chave norte, também na chave sul, o Gel, por exemplo, em 3 jogos, somou 2 pontos, mas tem um saldo negativo de -4 gols. O CTE Colatina, 1 ponto em 3 jogos, saldo negativo de -5. Já a chave sul, o Tupi, em 3 jogos, em 4 jogos, 3 pontos apenas, um saldo negativo de -6 gols. E o Pinheiros, que ainda não pontuou em 3 jogos, um saldo negativo de -7. Realmente o nível de algumas equipes muito baixo aí nesse campeonato capixaba da Série B. Agora, vamos passar para a galera, né, os jogos aí já confirmados, né, para o final de semana. O Rive joga em casa, Rive Pinheiros às 15 horas lá no Arcílio Caiado, mas uma boa oportunidade para o Rive subir na tabela. O Aldax vai enfrentar o Gel às 15 no Sernambi. Então esses 2 jogos, no sábado e no domingo, nós temos Estrela e Sport, 16 horas no Sumaré. Agora vamos falar aqui do Regional das Montanhas, confirmando, né, porque ontem tinha passado aqui, eles tinham enviado pra gente a abertura da competição, provavelmente dia 7, né, e de agosto, então na realidade será dia 8, né, porque dia 7 vai cair numa sexta-feira, então é no dia 8 e 9 de agosto, tá legal? Então a primeira rodada, 8 e 9, é o início aí, né, provavelmente, né, do Regional das Montanhas. E com o término do campeonato, provavelmente na segunda quinzena de outubro. Agora, a gente percebe como que esse atraso todo, né, do Regional das Montanhas, ele pode influenciar no Regional da Cidade. Por quê? Vai apertar o calendário, né? Existia um calendário, uma programação, né, também para o Regional da Cidade, porém esse atraso todo aí, né, do Regional das Montanhas, quer dizer, vai apertar o calendário também para o Regional da Cidade, porque você terminando o Regional das Montanhas, provavelmente numa segunda quinzena de outubro, até que você faz a documentação, prepara tudo do Regional da Cidade, né, que eu acredito, né, que está no planejamento, provavelmente vai ter início no mês de novembro, dezembro, quer dizer, você pega, né, altas temperaturas, calor extremo. E eu acho que uma das alternativas, eu acredito, da secretaria vai ser o quê? Fazer jogos no meio de semana, final de semana à noite. Já que nós temos aí, né, o José

0: 22, 30, 51 e 54. Ó, primeiro jogo da final do Campeonato de Bocha da região do Limoeiro, marcadíssimo para sábado às 16h. Sábado, 16h, São Luís e Córrego da Telha, hein? Vai sair faísca, São Luís e Córrego da Telha. Já o 5º Campeonato Municipal de Bocha entre Famílias, deixa eu ver a próxima rodada, tem um jogo na sexta. Sexta-feira, às 19h, lá no São Pedro, tem família Rossi contra a família Vicentini. Família Rossi contra a família Vicentini na sexta-feira. Amanhã eu passo os jogos aqui do sábado e também do domingo para vocês. Tem vários jogos aí, rodada completa. Temos aqui também campeonato de regional de futebol de Ministrelho. Até agora super confirmado. Na próxima rodada, até agora, só jogos da primeira divisão. É o Regional de Futebol de Ministrelho, Maçãozão, né? Primeira divisão. Jogos de ida, semifinal, domingo, 15h. Em Santo Amaro, por exemplo, Santo Amaro e Grêmio de Piaçu. Em Menino Jesus e Águas Claras, os dois jogos de ida da semifinal da primeira divisão do Maçãozão, domingo, às 15h. E tem amistoso também para a rapaziada já, hein? Tadeu Orlete amanhã vai trazer os amistosos da região serrana, eu também vou trazer os amistosos aqui da região, né? Mas já tem aqui, o Jatobá vai receber sábado, 15h, lá no campo do Jatobá, Jatobá e União de Irupi, Jatobá e União de Irupi, com certeza vai ficar legal. Eu já aqui novamente, já não entrar aqui, não tem graça, né? Tá mandando um abraço pro Carlinho Lusório lá em Jaqueira, Dodoco foi um grande centroavante, né? E tem um filho também que é bom, filho de peixe, peixinho é. Alô, Dodoco, aquele abraço, né? A Dodoco sempre curtindo aí a nossa programação, obrigado aí pelo carinho. 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

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Documento perdido. Deixa eu ver quem perdeu o documento. Perdido a carteira de identidade na semana passada, ali próximo à pasta do posto de saúde, da Dilce Silva Figueiredo. Se você encontrou a identidade da Dilce Silva Figueiredo, não deixa em casa, não. Traz aqui para a rádio ou liga para cá, que a gente dá um jeito de entrar em contato. E foi encontrada uma chave de Corolla. É a chave de Corolla, lá no bairro Exposição, hein? Se você perdeu uma chave de Corolla, ali pelas mediações do bairro Exposição, procurar no barracão da prefeitura. Procura no barracão da prefeitura, que está lá à sua disposição. Foi ontem, né, que eu falei sobre El Niño? Foi ontem, sim, que eu, né, falei sobre El Niño, que a gente tem que tomar muito cuidado, né? Esse tempo aí está complicado, hein? Eventos climáticos, está previsto aí até setembro. Calor extremo em alguns lugares, neva em outros, tem chuva em outros, enchente em outros, até tornado teve lá no Rio Grande do Sul. Coisa feia, tornado no Rio Grande do Sul, terremoto no Japão. Então, todo cuidado é pouco, que tudo pode acontecer. Esse problema do El Niño aí é mais sério do que a gente pensa, né? Muito cuidado, mas muito cuidado de verdade. Alexandre Garcia daqui a pouquinho vai pintar no pedaço. Vamos ver o que Alexandre Garcia vai trazer para essa galera aí hoje. Vamos ver aqui, vamos ouvir ele depois do Cultura Esportiva, hein? Né? Vai falar sobre, né, se você tem ideia do que é um assessor de imprensa. Ele vai falar sobre assessor de imprensa, hein? Tem muita coisa em jogo. Tem assessor bom, tem assessor ruim, tem assessoria boa, tem assessoria ruim. Ele vai tocar nesse tema aí. Vai falar contra lá atrás, há muitos anos atrás, a guerra contra os paraguaios. Isso aí. Guerreou um dia e hoje está recebendo várias indústrias do Brasil, né? Aquela guerra antiga não passou de coisas do passado. E o Paraguai hoje está com a administração excelente. E vai falar sobre Milei. Milei. Como você analisa toda essa bulha aí envolvendo o presidente da Argentina, Milei, e a esquerda brasileira? Eu não vou falar nada que eu entendo pouco, mas o Alexandre Garcia vai falar logo depois do Cultura Esportiva.

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9: Para vocês também, um ótimo dia. Um ótimo dia para o meu amigo, ex-vereador Dimas Luzório. Vereador que faz falta, né? Ex-vereador Dimas Luzório. Eu falei aqui do espetinho do Zé Lúcio e da Adriana, ali no bairro Santa Bárbara, perto da antiga, A Dimas já mandou aqui, ó. Antigo, é, empresa Porto Velho. É empresa de ônibus, Porto Velho, né? Dimas está atento, hein? Alô, Dimas Luzório, aquele abraço. Falar em motorista, caminhão, transporte. Mandar um abraço aqui para o motorista do Transporte Cidadão de Castelo, meu grande amigo Carlinhos Caramujo. Alô, Carlinhos Caramujo, obrigado aí pelo carinho. Gente, da, é Carlinhos Vieira, Carlinhos Caramujo, né? Lá da Rua da Grota, meu vizinho antigo lá da Rua da Grota. Alô, Carlinhos Caramujo, aquele abraço. Vamos falar do futebol carioca? 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

0: 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Bom dia, meu querido Luiz Fumancho, tudo tranquilo?
1: Por aqui está tudo dominado.
0: Alô, alô, Castelo, ontem, hoje, sempre. Deus está no controle. Aqui estamos nesta quarta-feira, 29 de julho de 2026, lua cheia. Faltam 155 dias para o término do ano. Dia que rezamos com Santa Marta. Ela viveu nos tempos de Jesus. Marta morava com seus irmãos Maria e Lázaro em Betânia, a 3 quilômetros de Jerusalém. Figura presente que ninguém sabe o paradeiro dela após a morte e ressurreição de Jesus. Marta é mencionada 13 vezes nos evangelhos. A casa de Marta era ponto de descanso de Jesus e dos discípulos. Quando viajavam, descansavam na casa de Marta, ela abria as portas e por isso conheceu o reino dos céus. Santa Marta é a protetora dos anfitriões, dos hoteleiros, dos nutricionistas e dos cozinheiros. E hoje, portanto, pedimos: Santa Marta, rogai por nós. Amém. 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Cariocas em campo hoje. 3 cariocas em campo hoje. Em noite de Brasileirão e Copa Sul-Americana. Futebol carioca é destaque. Jogo de Botafogo seria contra o Grêmio, foi adiado em razão da Copa Sul-Americana, já que o Grêmio está envolvido e joga nessa semana pela Copa Sul-Americana. A CBF, sábado até sábado, vai remarcar esse jogo entre Botafogo e Grêmio. Botafogo volta a campo somente dia 8, no outro sábado, contra o Fluminense no clássico Vovô. O clube segue interessado na contratação do zagueiro africano Mbemba, da seleção do Congo. República do Congo é bora da vez, negocia com o Botafogo, não é fácil a contratação, o Botafogo fazendo de tudo para ter, mas esse zagueiro que está livre no mercado depois de cumprir contrato com o Lille da França. Ontem, finalmente, o BID da CBF, o time informativo da CBF, divulgou que está apto para jogar Danilo Pereira, atacante que veio do Rangers da Escócia, já inscrito, fica emprestado ao Botafogo até o mês de junho de 2027. O Botafogo também tem interesse em outros jogadores. O volante Danilo Santos continua brigado com o clube. O Botafogo quer vendê-lo para o Zenit da Rússia, quer convencer o cara, ele não quer ir de jeito nenhum, Fumancho. O Botafogo quer convencer o cara a jogar lá, ele não quis ir para o Palmeiras, para não ter adversário do Botafogo, ele não quer jogar lá fora não, Fumancho.
1: Quando não quer, dois não briga, né? Tem que ser comum a coisa, tem que ser bom para todo mundo. Ele já mostrou já essa situação, né? Não querendo ir para o futebol, é guerra, né? É guerra. Se não tivesse em guerra, com certeza ele ia ficar de olho nos dólares, né? E com isso atrapalha uma possível vinda aí do atacante Luiz Henrique, né? Mas vai resolver. Está enrolado? Quando está enrolado, é sinal que tem que ter gente para desenrolar.
0: Seguimos! O Vascão, do meu amigo jornalista, colega castelense lá em Vitória, Vitor Pôncio, jornalista Vitor Pôncio, do grupo de Vascaínos de Castelo, Vitor Pôncio, grande jornalista castelense que está em Vitória hoje, aquele abraço, Vitor Pôncio. Também um abraço para o Carlinhos Careta, seu filho Guilherme Belotti, Carleta e o Careta e o Carlinhos Careta, lá na Vila Isabel, ouvindo o programa. Obrigado, Carlinhos. Obrigado, Guilherme. Aquele abraço. Ainda aguardando reforços de Sosa e de Deossa. Vasco volta a campo hoje em noite de Copa Sul-Americana. São Januário, 7 da noite, transmissão exclusiva pelo canal ESPN. Dá pra todo mundo ver de boa. Quem tem Oi tem ESPN, Fonso? Tem, né?
1: Tem Oi, tem Sky.
0: Claro, né?
1: Claro.
0: Tem desculpa no meu Vasco.
1: TV Box, todo mundo tem.
0: Olha, ele falou demais. Ele fala de... já falou demais. demais. Já falou demais. Ah, é um perigo, rapaz, é um perigo. Vasco, portanto, de olho dos reforços e no jogo de hoje, se empatar, pênaltis, mas tem tudo para vencer no tempo normal. Vasco atrás de reforços, quer mesmo reforços, e esse será mesmo o plano do Vasco trazer. O Sousa está fechado na palavrada, está palavrado, mas a documentação dá um ó danado. Nossa, isso é muita coisa para que o cara venha morar no Rio em definitivo. 7 da noite, transmissão em ESPN, arbitragem argentina. Tem um medo de árbitro argentino. Maximiliano Ramírez é quem arbitra Vasco Independiente Medellín da Colômbia. Volante Barros está fora, está suspenso. Estão dizendo graças a Deus, né? O Vasco joga com Léo Jardim, Paulo Henrique, Cuesta, Robert, Renan e Cuiabano. Ramon Ricci, Thiago Mendes, que volta a equipe, Tietê Oadson e Nuno Moreira no ataque, Brenner e o Colômbia, Andrés Gomes, o Independiente Medellín do goleiro Éder Show, de Snera Mena, de Mantilla, Varela e Jean Mena, é Mena demais, Didier Moreno, Loboa, Mantergari e também de Juan Córdoba no ataque. Tem Maratani e Ione Gonzalez. Um abraço para o Rodrigo Amaral. Alô, Rodrigo Amaral, no bairro Valão. Aquele abraço. A seguir, Flamengo e Fluminense. Todo mundo ouve, todo mundo gosta. 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E faltam dois gigantes do futebol brasileiro. Tricolor Carioca em campo logo mais 9:30 da noite, TV aberta transmite após da minha novela que eu gosto tanto, Quem Ama Cuida. Fluminense quarto colocado, 33 pontos ganhos, encarando o Bahia, que é o sexto colocado. Juiz da Federação Paulista, tem preocupação porque é um péssimo árbitro, é o explicadinho, Rafael Klaus. E Fluminense começa com Fábio, Guga, Thiago Silva, Freites e Renê, o veterano Renê, Hércules, Martinelli, Savarino e Lúcio, Acosta no ataque, Canóbio e Hulk. O Bahia, que não terá Danilo Duarte e Zé Guilherme, que estão suspensos. Começa o time do Rogério Ceni, de Ronaldo, Román Gómez, Marcos Vitor e Luciano Juba. Acevedo, Jean Lucas, Eric Pulga e Rodrigo Nestor no ataque. O Veloz Ademir e o Alejo Vélez estão preocupados que o René, parece que falou no último jogo, que também veio cansadinho o René, não, Fumachô?
1: Com certeza, o tempo, né? Passa para todo mundo, né? Mas o jogador que sabe se posicionar defensivamente, ele jogando bem, tá bom. A novidade aí é a volta do Savarino, né?
0: Isso, tá machucado, tá liberado para jogar hoje.
1: Então já é um bom reforço pro meio campo. A ausência ainda do John Kennedy, continua suspenso.
0: Que é uma pena, né?
1: É, tem uma pena também, que seria um jogador ideal para jogar ao lado do Hulk ali na frente. Então é um jogo difícil. O Bahia tem um bom time, tem um bom treinador, tanto é que está na sexta posição com 31 pontos, os mesmos 31 do Bragantino, que é o quinto colocado. Então, com certeza, é jogo duro.
0: Chata notícia de ontem à noite, Lúcio Acosta, investigação em andamento sobre problema de apostas. Isso aconteceu o seguinte, a CBF detectou após o jogo Bragantino, um Fluminense, que ele tomou o cartão amarelo do Lúcio Acosta, que houve muita aposta no cartão dele. Aí, suspeitou, comunicou sigilosamente ao Fluminense, negócio dele pro Ministério Público, isso é ruim, chega numa hora muito ruim, né, Fluminense?
1: Não, ruim, mas eu acompanhei o lance do jogo,
0: Você acha que foi cartão normal, ou foi forçado? Forçado,
1: achei
0: não?
1: Cartão normal. Agora, se teve um volume grande de aporte, cabe dúvida. Se tem dúvida, se tem que ser averiguado.
0: Se for coincidência ou não, tem uma...
1: Tem que averiguar, né?
0: Perfeito.
1: Pensar que muitas das vezes não dá quase nada. Você vê que o Bruno Henrique não deu nada, praticamente.
0: É, mas tá respondendo para você, está em Brasília,
1: mas
0: o processo.
1: Mas vai rolando.
0: Acaba em pizza?
1: Acaba tudo em pizza.
0: É Brasil, né?
1: Deve paquetar. Teve também Vinícius Júnior.
0: Paquetá teve na malha da Scotland Yard, lá na Inglaterra.
1: Justamente, foi lá, mas provou que não estava errado. E do Acosta também, pelo lance do jogo, não teve nada não, mas o volume da aposta foi muito grande.
0: Perfeito, Foncho, agora eu entendi. Seguimos! Do meu amigo Miguel Bolzan. Alô, Miguel Bolzan, bairro Santa Terezinha. Alô, Rafael, alô, Miguel Bolzan, meu amigo Miguel, aquele abraço, tudo de bom, Miguel, obrigado pela audiência, pela escuta do programa aí, Miguel. Brasileirão, 21ª rodada, tem Flamengo em campo, vice-líder, 38 pontos ganhos contra uma equipe perigosa que é o Internacional, que está lá embaixo na 16ª posição, quase no Z4, hein, Fumanchu?
1: É com a mesma pontuação do Vasco, que é o primeiro que cairia hoje, 21 pontos ganhos. É um time que joga, apesar de jogar em casa, vai pegar um adversário que é complicado, que está aí na vice-liderança, buscando não fugir em termos de pontuação do Flamengo. O Flamengo tem 38, Palmeiras tem 34. Então o Internacional tem que chegar, tem que se desdobrar, tem que se virar nos 30, sabendo que vai ter um jogo muito difícil, mesmo jogando em casa.
0: Transmissão do Amazon, pela Prime Video. Sabe aquele cara que não sabe o que quer, não sabe se casa, se compra bicicleta, Fumancho? Fica em dúvida de tudo? É o juiz de jogo de hoje, Matheus Delgado Candançan, de São Paulo, apita Flamengo Internacional, que jogo é lá no Beira Rio, em Porto Alegre. Gonzalo Plata fora com a tendinite, Luiz Araújo também continua no joelho esquerdo machucado, e o time vai de Rossi, Varela, Emerson Royal, Vitão, Léo Pereira e Alexandro, Eric Pulgar, Jorginho, Carrascal ou Arrascaeta e Samuel Lino no ataque, Pedro e Bruno Henrique, o Internacional de Porto Alegre do goleiro Antônio, o técnico Paulo Pezzolano, goleiro Antônio, Bruno Gomes, Maripan, Mercado e Matheus Bahia, Vidagra, Bruno Henrique, tem o Bernabei também e o Vitinho para complicar tudo no ataque, o esperto Carboneiro ao lado do Alejandro, que jogo duro, né, Fumancha?
1: Com certeza, jogo duro, principalmente se tratando de Beira Rio. O Inter pode estar morto, mas quando chega contra o Flamengo, cresce. Todo mundo quer ganhar. Então, com certeza, é jogo encrencado pros dois.
0: Não é só isso não, viu? Perdoa, agora amanhã pode ser tarde. A paz de Jesus e o amor de Maria. Abraço, Fumancha!
1: Tá aí o gato mestre Carlos de Souza, amanhã ele estará de volta. Então, hoje nós teremos, ó, Mirassol e Remo. Hoje tem Internacional e Flamengo, 19h30, Beira Rio. Fluminense e Bahia, 9h30 da noite no Maraca. Vitória da Bahia e Palmeiras, hoje, 9h30 da noite no Barradão, né? Então tá aí. Amanhã nós teremos apenas dois jogos. Corinthians e Atlético Paranaense. O Atlético que faz boa campanha, é o vice-líder. Amanhã tem Curitiba e Cruzeiro no Couto Pereira. Os outros jogos, adiados. 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Pega o telezap aí para você visualizar, Dia dos Pais está vindo aí, hein? 99952-3713. Série B do Brasileirão, ontem nós tivemos três jogos, Ponte Preta 1, Atlético também 1, Juventude 1, Avaí 0, Fortaleza 1, Botafogo de Ribeirão Preto 0. Com isso, ó, Criciúma 40, Juventude 35, Operário 35, Fortaleza 34, Vila Nova de Goiás 34, Novo Horizontino 33 pontos ganhos. Amanhã eu passo para vocês aí a próxima rodada da Série B do Brasileirão. E para encerrar, tem notícias aqui da CBF. Ancelotti voltou, hein? Ancelotti voltou, né? Já se reuniu com a... Será que deveria ter voltado, na sua opinião, Carlos?
0: É dinheiro, né? O dinheiro faz coisa. Ele recusou a Itália, que a proposta é menor do que a proposta brasileira.
1: É grana, grana, né? Grana, grana alta, né? Treinador mais bem pago da Copa
0: aí
1: era Ancelotti.
0: Falam, o brasileiro se ilude fácil, fala assim, ele canta o hino nacional. Se eu acho que ele ganhasse, eu ia cantar o hino chinês, japonês e o nacional de trás para frente.
1: Eu saía de nega maluca no meio da rua.
0: Nossa,
1: né?
0: Mãe do céu.
1: Ancelotti voltou, será que vai ficar? Aí, eis a questão, né? Então, ó, formar o elenco, primeira coisa que ele tem que fazer, formação de elenco. Segunda coisa, o primeiro desafio oficial já são as eliminatórias sul-americanas, né, no segundo semestre de 2027. novas regras. O cara vai falar novas regras porque novo formato. Novo formato porque na Copa de 2030 já tem Paraguai, Uruguai e Argentina. Então eles já estão classificados para a Copa do Mundo.
0: Aí tem Portugal e Espanha também lá.
1: No, isso lá. Aí. Então já, Argentina, Paraguai e Uruguai já estão garantidos aí para a próxima Copa. Então, meu amigo, vai sobrar, vai ter muito pouco time para muita vaga, né? Argentina, Uruguai e Paraguai serão, sediarão jogos inaugurais da Copa de 2030, né? Depois tem a Copa América, 2028 é a Copa América. Vai ter um amistoso aí, os amistosos, em setembro, contra a Austrália. Então, trabalho é o que não vai faltar. E eu olhando bem, com as três seleções já garantidas para a próxima Copa, vão decidir definir vaga no novo formato: Brasil, Chile, Peru, Venezuela, Bolívia, Equador e Colômbia. 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Na cultura são 12 horas e 2 minutinhos. Na sequência, vocês vão ficar com Alexandre Garcia. Depois tem o show da tarde com Marcos Paé. E amanhã, a partir das 11, tem mais Negrão para vocês. Luiz Fumancho.
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0: Boa tarde, ouvintes da Cultura FM.
1: Tem gente que não faz a menor ideia do que seja uma assessoria de imprensa e está, digamos, jogando ódio e coisas irracionais nas redes sociais contra o André Costa, que é um assessor de imprensa, assessor de comunicação de dona Michele Bolsonaro, que é a presidente do PL Mulher. Porque alguém printou ele trocando gentilezas com um jornalista de um site que é visivelmente de esquerda e pró-PT. Meu Deus do céu, isso é começar que é falta de inteligência, né? Porque não faz nenhum lucro, não tem nenhum lucro, nenhuma conquista, nenhuma adesão, falar só para os próprios, só para os mesmos, só para o, digamos, público interno, né? Falar só para... Eu só falo para os meus amigos. Aí eu não conquisto nenhum adversário, né? Não faz sentido. Então, nem precisaria existir, porque é manter o status quo e não ir além disso. E certamente é isso que ele faz, é isso que eu faço, né? Que a gente tem que estar sempre de braços abertos. Olha, quer vir para a verdade dos fatos, a razão, a racionalidade, o amor à pátria, seja bem-vindo, né? Se quiser destruir o país, bom, mas eu vou tentar convencê-lo a não destruir o país, porque o país somos nós, né? Então, eu estou registrando aqui porque eu vejo que a irracionalidade é movida por um certo dogma, um fanatismo, que a pessoa não aceita as verdades alheias, né? Ou não aceita os fatos que contrariam a sua maneira de ver o mundo, né? Aí não vai aprender nada, né? Nem vai crescer, né? A gente tem que estar aberto às ideias. Eu costumo dizer aqui para vocês que os aplausos não são tão produtivos quanto a crítica, porque a crítica nos faz pensar. E os aplausos podem até nos enganar, pensando que a gente está certo e a gente vai continuar no erro. Bom, queria falar de outro assunto, um assunto que eu já falei, que é de Guerra do Paraguai. Lá no Paraguai chamam de Guerra Guaçu, né? Guaçu é grande, né? A grande guerra contra o Paraguai. O Paraguai foi arrasado, né? E Lula mencionou num discurso que nós temos que nos defender, porque o Paraguai invadiu Mato Grosso, invadiu Uruguai, invadiu Argentina... Esqueceu de dizer que invadiu o Rio Grande do Sul, né? Lá em Uruguaiana, mas isso provocou a ira dos paraguaios, né? Porque eles sentem também o fim da guerra na hora que o Conde D é que ocupou o comando, aliás, um francês, né? E ele, meu Deus, foi uma matança, né? Desnecessária, né? Certamente Caxias não faria isso. E isso irritou os paraguaios. E neste momento, o Paraguai acolhe as empresas brasileiras que estão cansadas de burocracia e de impostos que desestimulam a produção. Ao mesmo tempo, já há muitos anos, tem recebido agricultores e pecuaristas brasileiros. É o nosso vizinho amigo, a quem nós deveríamos, ao contrário, prestar até algumas reparações de guerra. Uma delas seria a devolução de um canhão que está no museu lá aqui no Rio de Janeiro, né? E que eles querem de volta. O vice-presidente do Paraguai mencionou isso agora como consequência da fala de Lula. Desastrosa em política externa, né? Como está sendo a política externa brasileira hoje. Desastrosa. Eu vejo aí o Supremo respondendo diretamente com uma nota às declarações de Milei sobre Alexandre de Moraes e não Itamaraty. O Supremo deveria só falar nos autos, né? Mas tem falado fora dos autos há muito tempo. Aquela história do Supremo entrar direto intimando empresas americanas como a Rumble, a Trump Media, né? Então, é o rumo da política brasileira mal conduzida, né? Em todos os setores, e ninguém quer desagradar o presidente. Sim, senhor presidente, né? Vamos fazer errado porque o senhor quer, né? Então, Paraguai é um grande irmão que temos aí ao lado, né? É um parceiro comercial, industrial, produtor de energia em Itaipu, né? Aliás, a parte dele está sobrando e ele vende para o Brasil, né? Poderia dizer, não vendo mais para o Brasil, né? Vou vender para a Argentina. Então, Eu acho que a gente merece, deve tratar uma política externa com mais respeito, mas hoje estamos vendo presidentes que se ofendem verbalmente, né? É Lula com Trump, Trump com Lula, aí o ministro da Fazenda se mete, que é um auxiliar do presidente da República e chama Milei de palhaço, coisas... A gente, eu estou ouvindo coisas que eu nunca ouvi na minha vida, né? Nesse momento político brasileiro. Do Rio de Janeiro, Alexandre Garcia.

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0: com Faé.
1: Fala aí, Faé. Beleza?
0: Beleza, beleza, beleza, beleza, beleza. Chegando com o show da Tarde na Cultura. Nosso show da Tarde na Cultura, 29 de julho de 2026. Pra você que está fazendo aniversário hoje, felicidade, saúde e paz no seu coração, são os votos da nossa cultura. 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
0: 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E a hora certa na cultura, meio-dia 19.

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1: Uma ótima tarde, Breno e Matheus e o Negro e Solimões.

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tarde da cultura, o Malvadão. É o show da tarde, tá rolando pra você o show da tarde. 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
1: Vamos à previsão do tempo para esta próxima quinta-feira. Na quinta-feira, o tempo segue firme em todo o estado do Espírito Santo. Na Grande Vitória, a temperatura mínima é de 19 graus e a máxima chega a 30. Na nossa região, região sul, sol entre nuvens sem previsão de chuva, temperatura mínima 18 graus e a máxima de 31 graus. E na região serrana, temperatura mínima 18 graus e a máxima chegando a 27 graus.
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1: 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Na Cultura agora 1:29, informação chegando.

0: Girando com a notícia, Ney Carvalho trazendo as informações. Boa tarde, Ney.
1: Boa tarde, Marcos Faé. Boa tarde aos ouvintes da Rádio Cultura FM. Abordagem de 374 pessoas, fiscalização de 378 motocicletas e 26 automóveis, com registro de 151 autos de infração de trânsito e remoção de um veículo por irregularidades, além do cumprimento do mandado de prisão de um homem procurado pela justiça pelo crime de tráfico de drogas. Em ações desenvolvidas em áreas de maior incidência de venda de entorpecentes ilícitos, também foram apreendidas drogas: 37 pinos de cocaína, 42 porções de cocaína, 5 pedras de crack e 23 buchas de maconha. Este é o resultado de mais uma edição da Operação Força Total em Cachoeiro de Itapemirim, realizada nesta última terça-feira, dia 28 de julho, pela Polícia Militar por meio do 9º Batalhão. A expressiva mobilização operacional, comandada pelo Tenente Coronel Nério, reforçou a presença policial nas ruas cachoeirenses, com ações simultâneas de combate à criminalidade, saturação de áreas sensíveis e intensificação da fiscalização de trânsito. Ao todo, foram empregados 78 policiais militares e 33 viaturas, que autuaram de forma estratégica em diversos pontos da cidade, promovendo abordagens preventivas, repressão qualificada e fiscalização administrativa, ampliando a sensação de segurança e reafirmando a presença do Estado nas regiões de maior interesse operacional, assegura a Polícia Militar. A Operação Força Total também concentrou esforços na fiscalização de trânsito, buscando coibir condutas irregulares, retirar de circulação veículos em desacordo com a legislação e prevenir acidentes, integrando segurança pública e segurança viária em uma única estratégia operacional. A Polícia Militar reforça que operações dessa natureza continuarão sendo realizadas de forma contínua em Cachoeiro, ampliando o combate à criminalidade, a fiscalização de trânsito e a preservação da ordem pública, sempre com foco na proteção da sociedade capixaba. 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

0: 12 horas.
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1: 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Prefeito de Cachoeiro de Itapemirim, Teodorico Ferraço, declarou o apoio à candidatura de Renato Casagrande ao Senado Federal. A manifestação aconteceu após a convenção estadual do PSB, que oficializou o nome de Casagrande para a disputa e confirmou o apoio do partido à reeleição do governador Ricardo Ferraço. Teodorico afirmou que a decisão vai além da aliança política com o filho Ricardo Ferraço. Segundo o prefeito, o apoio é um reconhecimento ao trabalho realizado por Casagrande durante os períodos em que governou o Espírito Santo. Ferraço destacou investimentos em Cachoeiro, no sul do estado, e em outras regiões capixabas, além de ressaltar a responsabilidade fiscal, o crescimento econômico e a capacidade de diálogo do ex-governador com diferentes municípios e lideranças. Ao finalizar a declaração, o prefeito reafirmou o apoio à candidatura de Renato Casagrande ao Senado e disse que Cachoeiro estará ao lado do ex-governador na disputa federal.

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0: Girando com a notícia, Humberto Rocha trazendo as informações. Boa tarde, Humberto.
1: Ótima tarde para você também, amigo Marcos Faé e ouvintes do Show da Tarde da Cultura. Um homem de 29 anos ficou ferido após a companheira jogar óleo quente nas suas partes íntimas durante uma discussão na madrugada de hoje. Isso aconteceu no bairro Padre Gabriel, em Cariacica, e segundo a Polícia Militar, a vítima sofreu queimaduras leves e foi encaminhada ao Hospital Estadual Jaime Santos Neves. O homem relatou que a agressão ocorreu após ele confessar uma relação extraconjugal. Um novo medicamento para tratamento de AVC isquêmico, acidente vascular cerebral, já está disponível no Espírito Santo. A Tenecteplase começou a ser utilizada em hospitais da rede particular e promete agilizar o atendimento por ser aplicada em dose única, facilitando o início do tratamento. Especialistas destacam que em casos de AVC, o tempo é decisivo para reduzir sequelas e aumentar as chances de recuperação dos pacientes. O PSD do Espírito Santo adiou a sua convenção para o último dia do prazo e ainda não definiu qual rumo vai tomar nas eleições. Segundo a análise da colunista Letícia Gonçalves, a legenda avalia diferentes cenários, mas a candidatura do ex-governador Paulo Hartung é considerada pouco provável. O partido segue negociando alianças e busca um espaço de destaque na disputa eleitoral antes de anunciar a sua decisão final. O jatinho de um empresário brasileiro foi apreendido na Bolívia com 189 quilos de ouro. A carga, avaliada em cerca de 25 milhões de dólares, seria levada para Dubai, mas foi interceptada, no aeroporto internacional de Viru-Viru, com suspeita de irregularidades na documentação da exportação. 6 pessoas foram detidas. A defesa do empresário afirma que a aeronave apenas havia sido fretada e nega qualquer envolvimento com o transporte do ouro. E os Estados Unidos dispararam milhares de mísseis de alta tecnologia durante a guerra contra o Irã, que levantou dúvidas sobre a reposição dos seus arsenais. Segundo o Pentágono, o conflito já custou cerca de 37,5 bilhões de dólares aos cofres americanos. Apesar da redução dos estoques, especialistas afirmam que o país ainda mantém ampla capacidade militar, mas alertam que a reposição dessas armas é cara e pode levar anos. 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

0: pensa. 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
1: Que parada.

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6: Parabéns, parabéns, parabéns pra você. Parabéns, parabéns para Bruna Giori Diamantina de Campestre, a Dulcineia Adriano de Cires de Mamona, o Theo dos Santos Cardoso, popular Teleco, 2 anos de Cava Roxa, a Maria Lúcia, cuidadora da Pai, Kemily Esperidião de Conceição, Bernardo Zagotto Morales, 5 anos de São Vicente, a Luciano Pereira do Córrego da Areia, o Kaique da Silva Lima, de Monforte Quente, Conceição do Castelo, Ivanete Nicole, Heitor Sasso Ferrão, de Vila Isabel, João Carlos Viana, de Cachoeiro, e José Dalvi, de Cachoeiro. Esses são os aniversariantes desta data maravilhosa. Muitos e muitos anos de vida são os votos da nossa cultura, todos vocês aniversariantes desta data 29 de julho de 2026. 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Vou ficando por aqui, vem chegando a mensagem do padre Fábio de Melo. Logo após teremos o Sequência Máxima, 1 hora de muita música sem intervalo comercial. E amanhã tô de volta com o Show da Tarde da Cultura.
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0: Alô, meus amigos, estamos começando mais um programa Palavras de Vida. Obrigado pela companhia de vocês, pelo carinho, pela audiência. Nosso programa tem o objetivo de trazer um pouquinho de sabor, quem sabe uma palavra que possa despertar o gosto pela vida. Deus age na nossa vida assim, né, minha gente? Nos acordando para aquilo que a gente precisa viver. Eu gosto de compreender o processo de Deus em nós assim, e as religiões prestando esse serviço. A religião é um processo humano que nos ajuda a viver o processo divino. A religião nos ajuda a recordar qual é a atitude humana que nós precisamos fazer e realizar para que a graça de Deus possa repercutir aqui nesse processo humano. Porque Deus age o tempo todo sobre nós para nos ajudar a descobrir o gosto pela vida. Eu acho bonito porque no Evangelho de São Lucas há uma palavra, alguns versículos que falam justamente desse sabor, quando Jesus fala do poder que o sal tem sobre os alimentos. Ele diz assim: sim, o sal é uma coisa boa, mas se o próprio sal perder o sabor, com o que há de salgar? Não presta nem para a terra, nem para o esterco, é jogado fora. Quem tiver ouvidos para ouvir, que ouça. Jesus nos chama a atenção de maneira muito bonita da importância que o sal tem. O sal cumpre o objetivo de dar sabor ao alimento. E se não for para dar sabor ao alimento, para que serve o sal? Para que serve? O que nós vamos fazer com ele? Pense aí na sua casa. Se não é para temperar a comida e dar a ele sabor, para que serve o sal? E é assim que a gente precisa compreender, né? Quando nós descobrimos que o essencial da vida, que o mais importante da vida é a gente descobrir, é a gente passar por esse processo de aprendizado, de fazer a nossa vida ter sabor, descobrir o sal para a nossa vida, descobrir aquilo que vai fazer com que a gente possa verdadeiramente viver a beleza do dia de hoje. Então hoje Deus me dará a oportunidade de ter uma pitada de sal. Pode ser que o programa sirva para você assim. Pode ser que hoje você escute uma palavra, alguém que vai dizer, alguém, um conselho que você vai ouvir, uma palavra que você vai ler, alguma coisa que caia no seu coração com o poder de ser sal, isso é, de dar sabor àquilo que você é. Sua família, por exemplo, ela pode ser o sal, ela pode ser o tempero para a sua felicidade. E é isso que é o bonito, minha gente, nós descobrimos a pitada de sal todos os dias, para que a nossa vida não perca o sentido, para que ela não fique uma vida sem sabor. E derrame sobre todos nós a bênção do Deus poderoso, Ele que é Pai, Filho e Espírito Santo. Amém.
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2: Eu sou o Padre Fábio.

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0: Em Castelo, 4:05.
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0: Quarta-feira, 29 de julho de 2026, está entrando no ar.
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Malvadão tá na área. Anda comigo, companheiro. Uma ótima tarde para toda a nossa Castelo, uma ótima tarde para você. Ligado em 101.7, no sul do estado do Espírito Santo, leste mineiro e baixada campista, você na sua casa, no seu carro, no seu trabalho, no seu lazer, aonde quer que você esteja. Obrigado pelo primeiro lugar. 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Pode mandar a sua mensagem de texto no WhatsApp 28 3542 1017. Coleirinho já vai cantar, abrindo a primeira porteira do nosso Cultura Sertanejo Clássico. Canta, Coleirinho, e sorta na pista da 101.7, essa carroça de moda boa. Começamos com três feras da nossa música: Chitãozinho e Chororó e Almir Sater, Amor Distante.

0: 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Cultura Sertanejo Clássico. Eduardo Costa, Você Me Faz Feliz. Na Alva Guiar, Avenida Boiadeira. O Dair José, Vou Tirar Você Desse Lugar. Roberta Miranda, Tudo em Você Me Atrai. Começamos com Chitãozinho, Chororó e Almir Sater, Amor Distante. Na primeiraça, agora 4:27. 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
0: Abraço para o meu amiguinho Kaique, Kaique da Silva Lima, lá no Monforte Quente, é o filho do Dunga e da Marina, completando hoje mais um ano de vida. Abraço para o meu camarada Bacana, hoje lá no Bar do Bacana vai rolar aquela super feijoada, hein? Alô, Bacana. Alô, Fernandinha também daqui a pouquinho atendendo com muito carinho. E hoje no Bar das Meninas, aqui próximo ao cemitério, a Denir, Coleta e também a Brenda vai rolar aquela codorna ensopada aí. Quem mais tá com a gente aqui? Vamos lá, Lúcia Paula Ananias de Jesus, lá de Virgínia Nova. Mandando abraço para a filha do coração, Aurora de Jesus, tá fazendo um aninho hoje. Parabéns, felicidades e muita saúde. Quem mais tá com a gente? O Marconcini do Morro do Amaral. Tá ouvindo o programa, tá pedindo para ouvir o Barreirito Sonho Quebrado, mandando para o amigo Wallace na Vila Rica. Tô pedindo aqui Mato Grosso e Matias, Enquanto o Sol Brilhar, é o Edivaldo Bestete, que mora no Baixo Horizonte, sintonizado na Cultura. Mandar abraço para a mãe Luciene, para o pai Simval, para os irmãos Rivaldo e Sidney. Vamos ao bloco de informações e já já eu volto atendendo o seu pedido musical.

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2: É pra você que eu faço tudo com a maior alegria. Meu amigo Pedro Augusto, lá de Cachoeirinha. Botou aqui a mensagem, a feijoada do bacana deu água na boca. É, mandou o vídeo aqui, o negócio tá bonito, hein? Mais um clássico trazendo Christian e Ralph. O que tiver que vir, virá.

0: Cultura Sertanejo Clássico, dica do ouvinte Mato Grosso e Matias, enquanto o sol brilhar. Ouvimos antes Jaine. E agora o que é que eu faço? Barrerito, Sonho Quebrado, Sula Miranda, Com o Pé na Estrada, Christian Ralph, O Que Tiver Que Vir, Virá. Na Primeiraça, agora 4:56, hora certa na Cultura em nome da Unimed. 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
0: Jim Garcia, galera do Monte Pinho, manda um abraço para Nem, Lucas, o Nem Diniz, o Silvio, também o CI, o Fabiano, Fabrício, Carlinho, Denilson, Matheus Souza, também o amigo Adriano da farmácia, galera do Grupo Glacial. Matheus Trevesani de Japira, interior de Linhares, tá dizendo que lá esquentou bastante, tá pedindo para ouvir Irídio e Irineu. Quem mais tá com a gente? A Ana Li, pedindo para ouvir Chico Rei e Paraná. A Cida de Jaciguá, em Vargem Alta, pedindo para ouvir o Sérgio Reis. Vamos lá, quem mais tá com a gente? O Wallace do Vila Rica mandando abraço para o Marconcini no Morro do Amaral, a esposa. Tá pedindo para ouvir o Daniel do outro lado do rádio. Beleza. Vamos ao bloco de informações e já já eu volto abrindo mais uma porteira do nosso Cultura Sertanejo Clássico.

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0: Em Castelo, 5:06.
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2: Malvadão continua na área. Anda comigo, companheiro. Um ótimo fim de tarde para você ligado aqui em 101.7. Entramos na última hora da tarde dessa quarta-feira, abrindo mais uma porteira do Cultura Sertanejo Clássico no oferecimento Cacau. 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Pode continuar mandando a sua mensagem no WhatsApp 28 3542 1017. Já teremos a previsão do tempo, as homenagens a você que está aniversariando e a cotação do café. 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Canta coleirinho e sorta na pista da 101.7, que é dica do ouvinte. Chico Rei, Paraná, você não sabe amar.

0: Cultura, sertanejo, clássico, Irídio e Irineu, dica do ouvinte. Vim pra dizer adeus antes do Sérgio Reis, KM45. Na primeiraça, agora 5:19. 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
0: 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Dica do ouvinte Daniel, do outro lado do rádio.

0: Cultura Sertanejo Clássico, Leandro e Leonardo Talismã. Na primeiraça, agora 5:29.
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0: Já já voltarei com a reta final do Cultura Sertanejo Clássico no oferecimento Cacau. 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Vamos ao bloco de informações e já já tem Bruno e Marrone, um super clássico.

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6: Muito boa tarde, os ouvintes do Cultura Sertaneja. Girando com a notícia diretamente de Vargem Alta, trazendo informação de utilidade pública relacionada à saúde. A Prefeitura de Vargem Alta divulgou o cronograma da primeira semana da vacinação contra a raiva. É isso mesmo, a partir do dia 3 de agosto, as equipes de imunização da Secretaria Municipal de Saúde estarão dedicadas à vacinação de cães e gatos contra a raiva. Do dia 3 até o dia 8 de agosto, as equipes estarão atendendo as localidades de Ribeirão, Paraíso, Concórdia, Poço Dantas, São Manuel do Frade, Belém e Sossego. A raiva é uma doença que pode ser transmitida aos seres humanos. Entre os sintomas estão as mudanças de comportamento, salivação excessiva, dificuldade para engolir e paralisia. A vacinação é destinada a cães e gatos com mais de 3 meses de idade e em boas condições de saúde. As equipes irão percorrer essas comunidades com atendimento diretamente nos domicílios. Os agentes de endemias e imunização estarão devidamente uniformizados, portanto, receba bem o agente de imunização e permita que o seu animal de estimação receba a vacina contra a raiva. Portanto, começa no dia 3, a primeira semana da vacinação antirrábica no município de Vargem Alta, e a prefeitura, em suas redes sociais, vai divulgar o cronograma semanalmente, e a nossa reportagem do Girando com a Notícia com certeza vai acompanhar o desenvolvimento desse cronograma. Lembrando que a raiva pode ser transmitida aos seres humanos, então é importantíssimo que você que tem cão e gato permita aí que o seu animal receba a vacina contra a raiva. 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
1: Agora 5h42 de volta com Cultura Sertanejo Clássico, trazendo Bruno Marrone por um minuto.

0: Cultura Sertanejo Clássico, a mão do tempo com Ralf. Composição do Tião Carreiro e do José Fortuna. Na primeiraça, agora 5h49.
1: Reinaldo Botelho.
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0: A previsão do tempo, de acordo com o Incapera, amanhã, quinta-feira, o tempo segue firme em todo o Espírito Santo.
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0: Vamos cantar parabéns pra você.
1: Parabéns
0: a Bruna Giori Diamantina no Campestre, Dulcineia Adriano de Silas na Mamona, Theo dos Santos Cardoso, popular Teleco, dois aninhos na Cava Roça, Maria Lúcia, cuidadora da PAI, Kemily Esperidião Conceição, Bernardo Zagoto Morales, 5 anos em São Vicente, Kemila Pigassi, Luciano Pereira no Córrego da Areia, Kaique da Silva Lima no Monforte Quente Conceição do Castelo, Ivete Nicole, Heitor Sasso Ferrão na Vila Isabel, João Carlos Viana em Cachoeiro e o José Dalvi também em Cachoeira. A todos vocês, a nossa homenagem musical, só um trechinho, o tempo já tá estourado. Zezé de Camargo e Luciano, pra não pensar em você.

A Cultura Sertanejo Clássico de volta na próxima quarta-feira. 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O Arábica Bebida Dura 1604, o Arábica Bebida Rio 1298 e o Conilotipo 7037. Repetindo, o Arábica Bebida Dura 1604, o Arábica Bebida Rio 1298 e o Conilotipo 7037. 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Obrigado a você pelo carinho, pela atenção e por essa linda audiência. Que Deus ilumine e abençoe a cada um de nós. Está na hora do Momento Cristão. 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Só me resta dizer.

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0: é convosco, bendita sois vós entre as mulheres, e bendito é o fruto do vosso ventre, Jesus.
1: Santa Maria, Mãe de Deus, rogai por nós, pecadores, agora e na hora de nossa morte. Amém.
0: Eis aqui a serva do Senhor.
1: Faça-se em mim, segundo a vossa palavra.
0: Ave Maria, cheia de graça, o Senhor é convosco. Bendita sois vós entre as mulheres, e bendito é o fruto do vosso ventre, Jesus.
1: Santa Maria, Mãe de Deus, rogai por nós, pecadores, agora e na hora de nossa morte. Amém.
0: E o Verbo divino se fez carne
1: e habitou entre nós.
0: Ave Maria, cheia de graça, o Senhor é convosco. Bendita sois vós entre as mulheres, e bendito é o fruto do vosso ventre, Jesus.
1: Santa Maria, Mãe de Deus, rogai por nós, pecadores, agora e na hora de nossa morte. Amém.
0: Rogai por nós, Santa Mãe de Deus,
1: para que sejamos dignos das promessas de Cristo. Amém.

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1: Paz e bem a você que está ligado conosco na Cultura FM de Castelo. São 6:02. 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Jesus entrou num povoado e uma mulher chamada Marta o acolheu em sua casa. Hoje, querido ouvinte, a igreja celebra a memória dos santos Marta, Maria e Lázaro. Estes três irmãos formam uma das famílias mais queridas do Evangelho. Os três irmãos viviam em Betânia, pequena aldeia situada a poucos quilômetros de Jerusalém, e acolhiam Jesus em sua casa, oferecendo-lhe amizade, hospitalidade e um lugar de descanso em meio à missão. Tão profunda era essa relação que o Evangelho afirma: Jesus amava Marta, sua irmã Maria e Lázaro. Marta é lembrada por sua dedicação no serviço, enquanto Maria se destaca por permanecer aos pés do Mestre, escutando atentamente a sua palavra. Em uma das passagens mais conhecidas do Evangelho, Jesus ensina que, embora o serviço seja importante, a escuta de Deus deve ocupar sempre o primeiro lugar em nossa vida. Lázaro, por sua vez, tornou-se um dos maiores sinais do poder de Cristo sobre a morte. Após permanecer 4 dias no sepulcro, foi chamado de volta à vida por Jesus, que diante do seu túmulo também revelou toda a sua humanidade ao chorar pela perda do amigo. Esse milagre antecipava a vitória definitiva da ressurreição. Desde 2021, por decisão do Papa Francisco, a Igreja celebra no dia de hoje, 29 de julho, a memória litúrgica conjunta dos santos Marta, Maria e Lázaro. A escolha destaca a riqueza das diferentes vocações cristãs representadas pelos três irmãos: o serviço generoso, a escuta contemplativa da palavra e o testemunho da vida nova que Cristo oferece. A amizade dessa família com Jesus continua sendo um exemplo para todos os cristãos. Em Marta, aprendemos a servir. Em Maria, a escutar. E em Lázaro, a confiar que Cristo é o Senhor da vida, capaz de transformar até mesmo as situações que parecem sem esperança. Santos Marta, Maria e Lázaro, rogai por nós e por toda a igreja no dia de hoje. A você que neste dia 29 de julho está completando mais um ano de vida, desejamos saúde, paz, felicidades. Deus te abençoe. Momento Cristão, levando até você paz, fé e oração. Juntos na graça de Deus, até às 7:00.

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dias, há ainda muita gente que precisa saber que é Jesus quem responde aos seus anseios mais profundos, revelando ao ser humano a verdade sobre si mesmo. Por isso, disse o Papa Leão, proclamai com coragem que uma vida sem Cristo é uma vida sem graça. Ele é o caminho, a verdade e a vida. É Ele quem dá sentido à existência e a todas as coisas. Esta é a fé que nos move e que vale a pena ser compartilhada com quem amamos e com quem mais necessita dela. Essa é uma parte da mensagem que o Papa Leão XIV enviou ao Brasil, a todos os participantes do Festival Hallelujah, que aconteceu no último final de semana.

Eu sou a luz do mundo, aquele que me segue não caminha entre as trevas, mas terá a luz da vida. Vamos juntos meditar o evangelho desta memória de hoje dos santos Marta, Maria e Lázaro. Evangelho de São João, capítulo 11, versículos de 19 a 27. Com fé, aclamemos o Santo Evangelho.

O Senhor esteja convosco. Ele está no meio de nós. Proclamação do Evangelho de Jesus Cristo segundo João. Glória a vós, Senhor. Naquele tempo, muitos judeus tinham vindo à casa de Marta e Maria para as consolar por causa do irmão. Quando Marta soube que Jesus tinha chegado, foi ao encontro dele. Maria ficou sentada em casa. Então Marta disse a Jesus: Senhor, se tivesses estado aqui, meu irmão não teria morrido. Mas mesmo assim, eu sei que o que pedires a Deus, Ele te concederá. Respondeu-lhe Jesus: Teu irmão ressuscitará. Disse Marta: Eu sei que ele ressuscitará na ressurreição, no último dia. Então Jesus disse: Eu sou a ressurreição e a vida. Quem crê em mim, mesmo que morra, viverá. E todo aquele que vive e crê em mim, não morrerá jamais. Crês isto? Respondeu ela: Sim, Senhor, eu creio firmemente que tu és o Messias, o Filho de Deus que devia vir ao mundo. Palavra da salvação. Glória a vós, Senhor.

da dor dessas duas irmãs que haviam perdido o seu irmão Lázaro. Elas estavam de luto. E elas representam todos aqueles que já experimentaram a dura realidade do luto, a dura realidade da saudade e do aparente silêncio de Deus diante da perda de um ente querido. E aí, quando Jesus recebe a notícia de que Lázaro estava gravemente enfermo, ele não foi imediatamente para Betânia. Aos olhos humanos, a sua demora poderia até parecer uma indiferença para com essa família tão querida. Mas Deus nunca se atrasa. Deus nunca se atrasa, querido ouvinte. O seu tempo não é guiado pela nossa ansiedade. O seu tempo é guiado pela sua infinita sabedoria e pelo seu infinito amor. E aí diz o Evangelho que quando Jesus chegou em Betânia, Lázaro já estava sepultado há 4 dias. E quando quando Marta soube que Jesus estava chegando, ela não esperou Jesus chegar na casa dela, né? Ela saiu correndo ao seu encontro. Seu coração estava ferido pela dor, mas ainda estava sustentado pela esperança. E aí, num profundo desabafo, Marta disse para Jesus: Senhor, se tivesses estado aqui, meu irmão não teria morrido. Querido ouvinte, quantas vezes nós também fazemos essa pergunta diante de uma perda, diante de uma enfermidade, ou talvez de um sofrimento que parece que não tem fim. Senhor, até quando? Senhor, por que isso está acontecendo comigo? Senhor, por que o Senhor não intervém em meu favor? A gente faz essas perguntas a Jesus quando a gente está num momento difícil. Jesus conhecia cada lágrima derramada por Marta e Maria e seus parentes. Jesus também conhece cada lágrima nossa. Jesus poderia ter impedido a morte de Lázaro, mesmo à distância. Mas ele permitiu que essa morte acontecesse para manifestar a sua glória e para revelar uma verdade ainda maior. Ele é o Senhor da vida e da morte. Aquele acontecimento levaria muitas pessoas a crer nele. E aí, enquanto Marta correu ao encontro de Jesus, Maria permaneceu recolhida na sua dor e só foi ao seu encontro quando ele a chamou. Assim, muitas vezes acontece conosco também. Cada um enfrenta a dor de uma maneira diferente. Mas isso não importa. O importante é acolher o chamado de Jesus. Como Maria acolheu e permitiu que ele a encontrasse. Então, o importante é que a gente também acolha o chamado de Jesus e que a gente permita também que o Senhor nos encontre. Marta nos ensina que a verdadeira fé não elimina o sofrimento, mas a verdadeira fé nos sustenta dentro dele, porque é impossível a gente ter uma vida inteira sem sofrimento. Não existe isso na vida de ninguém, querido ouvinte. Mas com fé, nós seremos sustentados no nosso sofrimento. Marta, antes mesmo de ver Jesus, antes dele ver Jesus devolver a vida a Lázaro, ela faz uma das mais belas profissões de fé de todo o Evangelho. Marta diz para Jesus: Sim, Senhor, eu creio firmemente que tu és o Messias, o Filho de Deus

que devia vir ao mundo. Marta acreditou antes de compreender. Olha aí o tamanho e a grandeza dessa fé. Confiar em Deus, mesmo quando tudo parece perdido. Marta fez essa profissão de fé antes que Jesus ressuscitasse Lázaro. E aí então Jesus revela o fundamento da esperança cristã. Eu sou a ressurreição e a vida. Jesus não apenas promete a ressurreição, ele é a própria ressurreição. Quem permanece unido a ele, descobre que nem a dor, nem a morte, nada pode nos separar do amor de Cristo. Aliás, nós vamos ver essa leitura no próximo domingo. Nada, nem a dor, nem a morte, tem a última palavra na nossa vida. É Jesus, o nosso Senhor, o nosso Salvador, a ressurreição e a vida. É claro que Jesus não devolverá a vida eterna àqueles que partiram como fez com Lázaro. Aquele foi um milagre para que outras pessoas acreditassem, aquela ressurreição. Mas nas horas de dor, nas horas de saudade dos nossos familiares que já se foram, a sua presença continua a nos sustentar. A sua presença nos fortalece o coração, renova em nós a esperança na vida eterna. Então, meu irmão, minha irmã, quando nós acolhemos Jesus, nós também experimentamos pequenas ressurreições todos os dias. Por exemplo, quando o perdão vence o ressentimento, quando a esperança supera o desânimo, quando a fé vence o medo, quando o amor triunfa sobre a dor, sobre o ódio, são experiências de ressurreição que nós podemos ter diariamente. Então, neste dia em que nós celebramos a santidade desta família, Marta, Maria e Lázaro, que nós possamos olhar para a profissão de fé de Marta que vimos no Evangelho e que essa profissão também brote do nosso coração. Mesmo nas noites mais difíceis, mais escuras da nossa vida, que nós nunca deixemos de acreditar que Jesus, que é o vencedor da morte, continua caminhando ao nosso lado. Que nós nunca deixemos de acreditar no amor que Deus tem para com cada um de nós. Que nós creiamos que o Senhor nos sustenta com o seu amor e que ele nos conduzirá à vida eterna. Que nós possamos então, como Marta, também dizer para o Senhor: sim, Senhor, eu creio firmemente que tu és o Messias, o Filho de Deus, que devia vir ao mundo. Amém.

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0: Louvado seja nosso Senhor Jesus Cristo, para sempre seja louvado. 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Desejo a você uma ótima e santa noite. Muito obrigada pela sua sintonia. Amanhã é quinta-feira. Participação aqui do Diácono Marcelos, a partir das 18 horas, aqui na Cultura FM de Castelo. Vamos juntos receber a bênção do nosso bispo, Dom Luiz Fernando. Na sequência, para você, a voz do Brasil. Fique na paz do Senhor.
1: Deus vos abençoe e vos guarde.
2: Amém.
1: Ele vos mostre a sua face e se compadeça de vós.
2: Amém.
1: Volva para vós o seu olhar e vos dê a sua paz.
2: Amém.
1: Por intercessão de Nossa Senhora da Penha, abençoe-vos o Deus Todo-Poderoso, Pai, Filho e Espírito Santo. Amém.
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1: Olá, boa noite.
2: Boa noite para você que nos acompanha em todo o país.
1: Quarta-feira, 29 de julho de 2026.
2: Vamos ao destaque do dia.
1: Pensão alimentícia poderá ser paga de forma automática via Pix.
2: Ligue 180 para denúncias de violência contra a mulher, deverá ser divulgado em locais de grande circulação. Graziele Bezerra.
3: O Ligue 180 funciona todos os dias, 24 horas por dia e é gratuito.
1: Anvisa registra 5 novos medicamentos à base de semaglutida.
2: Remédio para diabetes também vem sendo usado em tratamentos de controle da obesidade.
1: E ainda, ciência para todos.
2: Exposição apresenta pesquisas que impactam o dia a dia do cidadão durante reunião anual da Sociedade Brasileira para o Progresso da Ciência.
1: Quem fala com a gente sobre o tema é Germana Pires, secretária de Ciência e Tecnologia para o Desenvolvimento Social.
4: Quem visitar a exposição vai conhecer pesquisas voltadas para saúde, meio ambiente, tecnologia, a ciência que ela está presente no dia a dia de cada um.
2: Hoje, na apresentação da Voz do Brasil, Mariana Jungmann e Luciano Seixas.
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2: A partir de agora, a divulgação do Ligue 180, canal de denúncias de violência contra as mulheres, deverá ser ampliado.
1: E o pagamento de pensão alimentícia poderá ser feito de forma automática, via Pix, mediante decisão judicial.
2: Além disso, foi regulamentado o projeto que prevê a monitoração eletrônica do agressor.
3: A lei que prevê o monitoramento eletrônico do agressor foi regulamentada. Com isso, ficam estabelecidos mecanismos para o funcionamento do dispositivo de segurança, que alerta sempre que o agressor viola o perímetro de exclusão determinado judicialmente. O alerta deverá ser enviado simultaneamente à vítima e à unidade policial responsável pelo atendimento. Nesta quarta-feira, também foi regulamentada a criação de um Sistema Nacional de Informações que reúne, organiza e sistematiza dados sobre formas de violência contra as mulheres. Foi definido ainda que, a partir de agora, o pagamento da pensão alimentícia pode ser feito via Pix, mediante decisão judicial, e a divulgação do Ligue 180 para denúncias de violência contra a mulher deve ser ampliada, como explica a ministra das Mulheres, Márcia Lopes.
5: Todos os espaços públicos, privados, têm a responsabilidade, o dever de colocar o Ligue 180. O fortalecimento da rede de atendimento e a mudança de cultura.
3: O Ligue 180 funciona todos os dias, 24 horas por dia e é gratuito. Ele oferece atendimento, orientação, acolhimento e encaminhamento para a rede de proteção às mulheres. Para a Voz do Brasil, com locução de Graziele Bezerra, reportagem de Edinaldo Júnior.
1: Foram divulgados hoje os resultados do novo CAGED.
2: Em junho, foram criados 145 mil postos de trabalho.
1: Todos os meses, o estudo aponta o panorama do emprego formal no país.
6: Em junho de 2026, foram criados no país 145.161 postos de trabalho com carteira assinada. O estoque de empregos, ou seja, a quantidade total de vínculos seletistas ativos em junho, alcançou 48.032.308 postos, um crescimento de 0,3% em relação ao estoque registrado em maio. O ministro do Trabalho e Emprego, Luiz Marinho, falou dos destaques.
7: Dos cinco grandes grupos, teve saldo positivo. Serviços, 74.514. Agropecuária, 22.898. Comércio, 19.177. Indústria, 14.438. E construção, 12.136.
6: No acumulado de 12 meses, foram criados 942.854 postos de trabalho. O novo CAGED é utilizado desde janeiro de 2020 para captar, registrar e divulgar as estatísticas oficiais sobre o mercado de trabalho formal no Brasil. Atualmente, todas as empresas estão obrigadas a declarar as movimentações de trabalhadores por meio do E-Social. Os dados utilizados no novo CAGED são captados dos sistemas E-Social, CAGED e Empregador Web. Reportagem Luana Karen.
2: O setor hortigranjeiro movimentou mais de 16 milhões de toneladas no ano de 2025.
1: É o que mostra o levantamento divulgado hoje pela Companhia Nacional de Abastecimento sobre as vendas das centrais de abastecimento.
8: Morador de Brasília, Anderson Gimenez, costuma fazer as próprias marmitas para levar para o trabalho. Para isso, compra frutas e hortaliças semanalmente na central de abastecimento do Distrito Federal.
9: A gente faz a feira da semana, então a gente compra desde ovos lá, a gente encontra ovos caipira, a gente encontra todo tipo de variedades de frutas, todo tipo de hortaliça, verduras e legumes a gente compra lá. Então tem essa facilidade de nós encontrarmos todos os produtos da nossa necessidade em um mesmo local. E a qualidade das frutas e das verduras, eles são de primeira, tá?
8: O levantamento da Companhia Nacional de Abastecimento mostra que as CEASAs do país movimentaram 16 milhões de toneladas em 2025, totalizando mais de 16 bilhões de reais. As centrais com maior volume de vendas foram a Companhia de Entrepostos e Armazéns Gerais de São Paulo, com quase 3 toneladas, o Mercado Municipal de Juazeiro, na Bahia, com 1 milhão e 600 mil toneladas, e a CEASA Minas, localizada em Contagem, com 1 milhão e meio de toneladas. Para as hortaliças, as vendas aumentaram em 6 unidades, com destaque para Rio Branco, no Acre, com crescimento de 44%, Belo Horizonte e Foz do Iguaçu, que tiveram alta de 4%. Nas frutas, a CEASA de Rio Branco também liderou as vendas, com alta de 24%, seguida por Goiânia, capital de Goiás, que teve crescimento de 21%. Os dados sobre as vendas nas centrais de abastecimento são coletados mensalmente pela Conab, que elabora o Boletim Hortigranjeiro. Com ele, é possível verificar onde há falta de algum produto ou excesso de produção, o que ajuda no planejamento dos agricultores, como explica Flávia Starling, gerente de produtos hortigranjeiros da Conab.
10: Nós recebemos informações dessas centrais atacadistas, esses entrepostos atacadistas, eles nos fornecem informações de comercialização e volume comercializado, e com base nessas informações, nós confeccionamos o boletim hortigranjeiro mensal.
8: O levantamento mostra ainda que o país exportou 1 milhão e 300 mil toneladas de frutas em 2025, um aumento de quase 20% em relação a 2024. Os destaques foram a manga, melão, melancia, limão e lima, tendo como principal destino a União Europeia. Reportagem Nazi Brum.
2: Embora possa parecer uma coisa restrita às universidades e institutos de pesquisa, a produção científica está presente no cotidiano de todos nós.
1: E quem faz ela acontecer no Brasil está reunido ao longo desta semana no Rio de Janeiro para o encontro anual da SBPC, a Sociedade Brasileira para o Progresso da Ciência.
2: Neste período está sendo promovida a ExpoTIC, feira que reúne unidades de pesquisa vinculadas ao Ministério da Ciência, Tecnologia e Inovação, universidades, entidades governamentais e o setor empresarial.
1: E para saber mais sobre o que acontece nesses dois espaços, nós conversamos com Germana Pires, secretária de Ciência e Tecnologia para o Desenvolvimento Social. Acompanhe. Secretária, bem-vinda. É um prazer ter a senhora conosco aqui na Voz do Brasil. Vamos falar então da ExpoTIC, né, que começou, a exposição que abriga o Ministério da Ciência, Tecnologia e Inovação, dentro da reunião anual da Sociedade Brasileira para o Progresso da Ciência, a SBPC. O que é esperado da exposição esse ano, secretária?
11: Te agradeço o convite para estar aqui na Voz do Brasil com vocês. A gente chama de ExpoTIC. A ExpoTIC é um dos grandes espaços de popularização da ciência do Brasil. É um ambiente mais visitado da reunião anual da SBPC. Né? E nesse ano, o Ministério da Ciência e Tecnologia, ele traz quase todas as suas unidades de pesquisa, são 28 unidades de pesquisa, apresentando projetos, tecnologias, iniciativas desenvolvidas em diversas áreas do conhecimento. Quem vier aqui, quem visitar a exposição, vai conhecer pesquisas voltadas para saúde, meio ambiente, biodiversidade, tecnologias, inclusão, desenvolvimento sustentável, enfim. Vai ser uma oportunidade para todos, né, que atuam na área de pesquisa, como estudantes, professores e os diversos pesquisadores, possam e as pessoas, né, famílias também, crianças, possam conhecer a ciência que ela está presente no cotidiano, no nosso cotidiano, né, no dia a dia de cada um. A ciência que melhora a qualidade de vida das pessoas.
2: A reunião anual da SPPC também é um evento super relevante, porque reúne a nata do pensamento científico do país, né? A senhora pode nos falar mais sobre o que é a SPPC e o que acontece nessa reunião anual?
11: A SPPC é uma entidade, né? Uma das mais tradicionais entidades científicas do Brasil. Já há 7 décadas, essa é a 78ª reunião anual da SPPC. E ela reúne pesquisadores, professores, estudantes, gestores públicos e representantes de diversas instituições públicas e privadas, além da sociedade em geral, né, para poder discutir ciência, discutir o progresso da ciência, né, a ciência voltada para o desenvolvimento do nosso desenvolvimento do país. Na SBPC acontecem... Assim, tem uma programação densa e ampla, onde são realizados painéis, conferências, mesas redondas, minicursos, atividades culturais, uma série de ações voltadas para a popularização e divulgação da ciência.
1: E nesse ano, né, secretária, o encontro tem um tema que é o Ciência para Todos, Soberania, Desenvolvimento e Inclusão. Como é que esses três pilares se relacionam, influenciam a produção científica no país?
11: Exatamente. Esses três conceitos, eles estão profundamente conectados. Eu represento a Secretaria Nacional de Ciência e Tecnologia para o Desenvolvimento Social e existe algo que... É muito importante que a ciência esteja voltada para mudar a qualidade de vida das pessoas, né? Então, quando a gente fala em soberania, estamos falando na capacidade do país de produzir conhecimento, de desenvolver tecnologias e formar pessoas para enfrentar os seus próprios desafios. O desenvolvimento acontece quando esse conhecimento gera inovação, fortalece as instituições diversas, melhora os serviços públicos, impulsiona a economia, contribui para soluções sustentáveis. Nesse aspecto, o que significa a inclusão? Garantir que a ciência beneficie toda a população, reduzindo as desigualdades, ampliando oportunidades, garantindo que todas as pessoas tenham acesso às oportunidades, né, aos seus direitos sociais.
2: E a reunião também terá espaços temáticos, né, voltado para os jovens, para discussão racial, para cultura. Como é que vão funcionar esses debates?
11: Isso mesmo. Aqui tem um espaço amplo na SBTC Jovem, uma grande participação da juventude, de jovens pesquisadores. E a programação, de fato, é bem diversificada. Tem uma série de espaços voltados para o diálogo sobre cultura, educação, igualdade racial, no contexto das mesas redondas, da apresentação das pesquisas, enfim, é uma programação ampla, né, que apresenta essas diversas pesquisas desenvolvidas Brasil afora, em todas as universidades públicas, privadas.
1: A gente está falando aqui de dois eventos, vamos dizer assim, paralelos, né, que se relacionam. A reunião da SBPC e a Expo TIC. E aí, voltando a falar da exposição, um pouco mais, secretária, ela vai reunir aí 28 unidades de pesquisas que são vinculadas ao Ministério da Ciência, Tecnologia e Inovação, né? A senhora pode dar exemplos pra gente do que são essas unidades, que tipos de pesquisas elas fazem?
11: Sim, bem, o Ministério tem 29 unidades de pesquisa que são vinculadas ao Ministério de Ciência e Tecnologia, 28 estão participando conosco aqui desse evento. As unidades de pesquisa, elas atuam em áreas muito diversas e refletem a amplitude da ciência produzida no Brasil. Existem instituições dedicadas a pesquisas espaciais, biodiversidade amazônica, mudanças climáticas, tecnologias da informação, materiais avançados, energias, tecnologias nucleares, matemática aplicada, astronomia e tecnologias voltadas para o desenvolvimento social. Eu vou dar um exemplo, claro, por exemplo, o INSA, né, a Unidade Nacional do Semiárido, que desenvolve pesquisas voltadas para combater a seca no Brasil, na produção de alimentos, para poder trabalhar, por exemplo, a dessalinização. Né, a gente tem um projeto no Ministério desenvolvido pelo INSA de dessalinização da água, produção de alimentos no semiárido, buscando combater a seca e combater a fome no Brasil. Então, esses projetos poderão, né, podem ser visitados aqui nos estandes das nossas unidades vinculadas.
2: Muito bem, nós conversamos com a secretária de Ciência e Tecnologia para o Desenvolvimento Social do Ministério da Ciência, Tecnologia e Inovação, Germana Pires. Muito obrigado por sua entrevista aqui à Voz do Brasil.
11: Eu agradeço a Voz do Brasil, sempre presente no dia a dia. Deixo o convite para todas as pessoas que quiserem participar aqui da SBTC e conhecer as pesquisas desenvolvidas no Brasil. Estamos aqui na Universidade Federal Fluminense, no Rio de Janeiro. Muito obrigada.
1: 5 novas canetas de semaglutida foram aprovadas pela Vigilância Sanitária e registradas nessa quarta-feira.
2: O medicamento ajuda no controle de doenças como a diabetes e é usado também no tratamento contra a obesidade.
1: E nós vamos entender agora como essa substância age no organismo na reportagem de Gabriela Noronha.
12: Os medicamentos à base de semaglutida são usados no tratamento de doenças crônicas como obesidade e diabetes. Trata-se de uma substância sintética que imita a ação do hormônio GLP-1, responsável pelo controle da glicemia no organismo, entre outras funções, como explica a médica endocrinologista Mona Lisa Azevedo.
13: Ela favorece o controle da glicose porque ela estimula a liberação de insulina e ela também influencia outros fatores do organismo, exerce um papel de induzir saciedade, inibir um pouco o apetite, controlar a compulsão alimentar e também estimular o gasto energético.
12: Nesta quarta-feira, 5 novas canetas emagrecedoras que têm semaglutida como princípio ativo foram aprovadas pela Anvisa, Agência Nacional de Vigilância Sanitária. Os medicamentos são voltados para o tratamento de pacientes adultos com diabetes tipo 2 e autorizados para uso complementar à dieta e exercícios, mas devem ser indicados e acompanhados sempre por um especialista, como destacou a endocrinologista Mona Lisa Azevedo.
13: A gente está falando de medicação e toda medicação é sujeita a efeitos adversos. Afinal de contas, a gente está trazendo uma substância artificial para dentro do corpo. E é por isso que é tão importante o acompanhamento médico.
12: A medicação, feita com acompanhamento médico, ajudou a servidora pública Carolina Abreu a vencer a obesidade depois de muitas tentativas para perder peso.
14: Desde muito nova, eu sofri com efeito sanfona, né? Tenta fazer dieta restritiva e daí não dá certo, e aí engorda, e aí emagrece. Então, eu resolvi procurar um endocrinologista e comecei a fazer o uso.
12: O processo de autorização dos medicamentos inclui a realização de estudos clínicos, avaliação de documentos e inspeção da linha de produção. Reportagem Gabriela Noronha.
2: E a gente continua falando dessas canetas emagrecedoras para fazer mais um alerta.
1: A Anvisa lembra que a retatrutida, uma medicação que ainda está em fase de pesquisa, não está aprovada para uso em nenhum país do mundo.
2: Assim como no Brasil, a empresa responsável por desenvolver essa medicação ainda não solicitou registro em nenhuma agência reguladora internacional.
1: A Anvisa reforça que o uso de um medicamento sem registro apresenta riscos à saúde, com efeitos colaterais desconhecidos.
2: Além disso, não há garantia de que o produto contenha o princípio ativo declarado, nem a quantidade informada.
1: Vale lembrar que o comércio de medicamentos irregulares é considerado crime pelo Código Penal.
2: Atenção, moradores das comunidades ribeirinhas de Santarém, Belterra e Aveiro, na bacia do rio Tapajós.
1: A partir de agosto, o navio Hospital Abaré realiza novas expedições com consultas e exames gratuitos.
2: A embarcação atua como unidade básica de saúde fluvial itinerante e os atendimentos ocorrem por triagem e demanda espontânea das 8 da manhã às 6 da tarde.
15: Administrado pela Universidade Federal do Oeste do Pará, UFOPA, o navio Hospital Escola Baré, que atua como uma unidade básica de saúde fluvial itinerante, divulgou o calendário das próximas expedições e as orientações para acesso aos atendimentos nas comunidades ribeirinhas da bacia do Rio Tapajós, no Pará. Os serviços gratuitos são oferecidos nos municípios de Santarém, Belterra e Aveiro. O atendimento ocorre nas chamadas comunidades polo, com triagem e demanda espontânea. Para o cadastro no Sistema Único de Saúde SUS, é necessário apresentar documento oficial com foto, CPF, cartão do SUS, além da caderneta de vacinação. Gestantes devem levar a caderneta de pré-natal e pacientes em acompanhamento podem apresentar exames anteriores. As consultas de rotina são realizadas das 8 horas da manhã ao meio-dia e das 2 às 6 da tarde. Enquanto o navio estiver ancorado, também há plantão para casos de urgência. O cronograma prevê expedições entre os meses de agosto e outubro, com datas definidas para as regiões de Santarém, Aveiro e Belterra. Para saber mais, acesse ridh.ufopa.edu.br ou envie e-mail para ridh@ufopa.edu.br. Dilson Santa Fé, para a Voz do Brasil.
2: Direitos da infância. Projetos voltados à redução da vulnerabilidade de crianças e adolescentes podem participar de edital do BNDES.
1: Serão selecionados até 8 projetos para promoção, proteção e garantia de direitos da juventude.
16: Os projetos devem atender a pelo menos um dos 5 eixos prioritários, que incluem assistência social, segurança alimentar, proteção contra violência doméstica e sexual e prevenção ao uso de drogas. Com ações a serem executadas no Rio de Janeiro, São Paulo, Recife e Brasília, o apoio total pode chegar a 15 milhões de reais em recursos de doações incentivadas aos fundos dos direitos da criança e do adolescente. De acordo com o chefe do Departamento de Projetos Culturais do BNDES, Andrés Cortes, os recursos que viabilizam esse edital são obtidos a partir do mecanismo de incentivo fiscal previsto no Estatuto da Criança e do Adolescente e que se destina a ações que vão desde a prevenção da violência até o acesso à educação, saúde e cultura.
17: Esse edital visa destinar até 15 milhões para projetos sociais que garantam a diminuição de vulnerabilidades sociais ligados à infância e à juventude.
16: As inscrições dos projetos podem ser feitas até o dia 25 de agosto. Você pode obter mais informações sobre o edital no site bnds.gov.br/edital-FCA-2026. Reportagem André de Barros Lima.
1: Última notícia, em nota divulgada há pouco pela Secretaria de Comunicação Social da Presidência da República, o governo brasileiro repudiou o anúncio feito pelos Estados Unidos de prorrogar por mais um ano a declaração de emergência nacional em relação ao Brasil.
2: Segundo a nota, é inteiramente descabido caracterizar o Brasil como uma ameaça aos Estados Unidos, especialmente à luz dos históricos laços diplomáticos e da amizade que une os dois povos.
1: Essas foram as notícias do governo federal.
2: Fique agora com o Minuto do TCU. Em seguida, as notícias do Poder Judiciário e do Congresso Nacional. Boa noite.
1: Boa noite para você e até amanhã.
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20: Supremo Tribunal Federal solicita informações ao Legislativo e ao Executivo sobre emendas parlamentares. TSE destaca fabricação da urna eletrônica em 30 anos de implantação do processo eletrônico. E para o STJ, segurado com HIV, mesmo assintomático, tem direito à indenização por invalidez funcional permanente. Boa noite, eu sou Marcela Luiza. O ministro Flávio Dino, do Supremo Tribunal Federal, solicitou informações ao Legislativo e ao Executivo em uma ação movida pelo partido Rede Sustentabilidade contra o modelo atual das emendas parlamentares impositivas. Na ação, o partido questiona mudanças na Constituição que autorizam parlamentares a destinarem verbas sem garantias suficientes de prestação de contas, transparência e controle de conflitos de interesse. Diante do pedido do partido, o ministro Flávio Dino solicitou informações ao presidente da República e aos presidentes da Câmara e do Senado, estabelecendo o prazo de 10 dias para resposta. O ministro relator determinou que os poderes executivo e legislativo apresentem uma proposta detalhando o papel de cada agente público no ciclo da execução das emendas, definindo inclusive as responsabilidades dos parlamentares que indicam os recursos e os seus destinatários. Tribunal Superior Eleitoral destaca fabricação da urna eletrônica em seus 30 anos de implantação do processo eletrônico. O projeto é 100% nacional, pertence à Justiça Eleitoral e passa por rigoroso processo de auditoria. Estevam Furtado.
21: Há 3 décadas foram desenvolvidos 14 modelos de urna eletrônica e produzidos quase 1,5 milhão de equipamentos. O TSE elabora todas as especificações técnicas e de segurança que devem ser seguidas pelas empresas vencedoras das licitações. Após a aprovação do protótipo, a fabricação e os testes são acompanhados por servidores e técnicos da Justiça Eleitoral.
20: Segurado com HIV, o vírus da AIDS, mesmo sem sintomas, tem direito à indenização por invalidez funcional permanente. Esse entendimento é do STJ. Fátima Ochoa.
22: O militar com HIV foi considerado incapaz para as atividades militares. Ele tinha seguro coletivo com cobertura para invalidez funcional permanente total por doença. A Justiça de Rondônia determinou o pagamento da apólice, mas a seguradora recorreu ao STJ, alegando que o militar estava assintomático e não teria perdido a autonomia. Só que a terceira turma concluiu que, no caso de pessoas com HIV, a noção de perda da existência independente exigida para a indenização securitária deve considerar a irreversibilidade da infecção e a dependência contínua de tratamento médico, como nessa hipótese. Assim, concluiu que o militar tem direito à indenização por invalidez permanente. A relatora foi a ministra Nancy Andrighi.
20: Para garantir que um empregador pague uma dívida trabalhista, a justiça determina que o passaporte seja apreendido. Mas tem um detalhe. Para o Tribunal Superior do Trabalho, é preciso considerar outras possibilidades antes disso. Rocine Gomes.
23: Um caso que ilustra essa questão envolve um português que mora no Brasil. Ele teve o passaporte apreendido por passar anos sem pagar a dívida. Ao julgar o processo, o TST decidiu pela liberação do documento. O motivo é que a instância anterior não analisou outras medidas antes de tomar essa decisão. Por exemplo, se o homem ocultou o patrimônio ou tinha um estilo de vida que demonstrava a possibilidade de pagar a dívida. Por isso, passaporte liberado.
20: Ministério Público Federal denunciou 216 pessoas por tráfico humano e contrabando de imigrantes entre 2025 e 2026. As denúncias são resultado do trabalho da unidade especializada no combate a esses crimes, que completa 2 anos este mês. Vanessa Pereira.
3: Desde 2024, o MPF centralizou as investigações sobre tráfico de pessoas na Unidade Nacional de Enfrentamento do Tráfico Internacional de Pessoas e Contrabando de Imigrantes. Em 2 anos de atuação, a unidade participou de mais de 1.100 processos judiciais. De 2025 até junho deste ano, 216 pessoas foram denunciadas à Justiça. 79 por tráfico internacional de pessoas e 137 por contrabando de imigrantes.
20: 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Uma boa noite e até amanhã.
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5: Eu sou Paula Groba.
7: E eu sou Ricardo Nakaoka.
5: E estes são os destaques de hoje do Jornal do Senado, que começa agora.
7: PEC da Segurança Pública chega ao Senado após modificações na Câmara.
5: Projeto suspende prazo para pesquisadoras durante licença maternidade.
7: Grupo de senadores cobra órgãos e propõe novas regras após caso do Banco Master.
5: Boa noite.
7: Boa noite.
5: Conciliar a carreira científica com a maternidade ainda é um desafio para milhares de pesquisadoras brasileiras.
7: Com o objetivo de evitar prejuízos à produção acadêmica, a Comissão de Direitos Humanos pode votar na volta das atividades do Senado um projeto que suspende prazos durante a licença maternidade. O repórter Márcio Maturana tem as informações.
24: Pesquisadoras, gestantes ou adotantes poderão ser beneficiadas com a suspensão dos prazos de bolsas, editais e projetos de pesquisa financiados com recursos públicos federais durante a licença maternidade. Isso é o que prevê um projeto que está pronto para votação na Comissão de Direitos Humanos na volta do recesso parlamentar, a partir de 3 de agosto. Pela proposta, o tempo de afastamento será acrescido ao prazo original e não poderá influenciar negativamente a avaliação de produtividade nem a participação em novos financiamentos públicos. A senadora professora Dorinha Seabra, do União do Tocantins, foi relatora de um outro projeto já transformado em lei, que também beneficia pesquisadoras gestantes ou adotantes.
25: Quando ela começou, ela não estava gestante. Ela fica gestante. Ela não pode ficar gestante, porque o prazo vai contar contra ela. O programa vai perder pontuação. E aí ela tem problema, inclusive, em outras vezes que ela pleiteia a bolsa. Maternidade não pode ser ônus para a mulher. E não pode significar escolha entre carreira, entre formação.
24: O texto em análise na Comissão de Direitos Humanos é um substitutivo da senadora Mara Gabrilli, do PSD de São Paulo, a um projeto apresentado pela senadora Soraya Tronic, do PSB de Mato Grosso do Sul. Para evitar a sobreposição de normas e oferecer maior segurança jurídica, esse substitutivo incorpora as mudanças propostas a uma lei já existente sobre prorrogação de bolsas de pesquisa no caso de maternidade.
5: E aguarda votação no plenário do Senado o projeto que cria o Exame Nacional de Proficiência em Medicina. A prova será requisito obrigatório para que os recém-formados possam obter o registro profissional nos conselhos regionais. No entanto, ainda há uma divergência sobre qual órgão será responsável pela aplicação. O senador Rogério Carvalho, do PT de Sergipe, apresentou um texto substitutivo para atribuir essa função ao Ministério da Educação. Em junho, o governo também publicou uma medida provisória que prevê que o MEC aplique o exame. A MP ainda depende de análise do Congresso Nacional.
7: Já o senador Doutor Irã, do PP de Roraima, relator da proposta na Comissão de Assuntos Sociais, defende que a avaliação seja aplicada pelo Conselho Federal de Medicina. ao classificar a iniciativa como o projeto mais importante do movimento médico brasileiro neste século, o parlamentar cobrou que o plenário vote a medida o quanto antes.
6: Nós precisamos frear a proliferação desenfreada de escolas médicas nesse país, formando médicos de péssima qualidade e causando muita vulnerabilidade ao povo brasileiro, principalmente ao povo que procura o Sistema Único de Saúde do nosso país.
8: O caso do Banco Master levou o Senado a intensificar a fiscalização sobre o mercado financeiro.
7: No primeiro semestre, um grupo da Comissão de Assuntos Econômicos ouviu autoridades, reuniu documentos e apresentou propostas para evitar novas fraudes. A reportagem é de Marcela Cunha.
9: Criado no início deste ano, o grupo da Comissão de Assuntos Econômicos, que acompanha o caso Banco Master, já ouviu dirigentes do Banco Central, da Comissão de Valores Mobiliários e do Banco de Brasília. O presidente do Banco Central, Gabriel Galípolo, defendeu a atuação da instituição e apontou limitações de pessoal, de tecnologia e de estrutura de fiscalização. Já o presidente interino da CVM, João Carlos Uzeda Scioli, afirmou que o órgão detectou movimentações atípicas do Master desde 2022. O presidente do BRB, Nelson Antônio de Souza, foi questionado sobre as operações realizadas com o Master e os possíveis prejuízos para o banco público. O ex-controlador do Master, Daniel Vorcaro, chegou a ter depoimento marcado, mas obteve do Supremo Tribunal Federal o direito de não comparecer. Entre os resultados do trabalho, a CAI retirou o sigilo de parte das auditorias do Tribunal de Contas da União sobre o caso. Presidente do colegiado, o senador Renan Calheiros, do MDB do Alagoas, defendeu a divulgação dos documentos.
10: Nós estamos retirando o sigilo, que é uma auditoria que a sociedade tem total interesse em conhecer. E não sei por que o próprio tribunal decreta sigilo sobre uma auditoria que ele próprio fez.
9: O grupo apresentou ainda 3 projetos para mudar as regras do Fundo Garantidor de Créditos, ampliar o controle sobre a venda de títulos bancários e endurecer as penas para fraudes financeiras.
8: E a criação de uma política nacional de transformação digital no campo está em análise na Comissão de Agricultura. A proposta busca modernizar o setor agropecuário com o uso de tecnologias como a inteligência artificial.
7: O texto também prevê a criação de laboratórios de inovação, a capacitação de agricultores e a oferta de linhas de crédito específicas. O senador Sérgio Petecão, do PSD do Acre, relatou a proposta na Comissão de Ciência e Tecnologia. Na avaliação do parlamentar, a iniciativa democratiza o acesso à tecnologia na agricultura e promove avanços no setor.
11: A iniciativa busca democratizar a conectividade rural, promover capacitação digital e incentivar as pesquisas, o desenvolvimento e a inovação.
8: E a PEC da Segurança Pública chegou ao Senado, mas a proposta de emenda à Constituição que reorganiza o sistema de segurança pública do país será analisada pelos senadores em uma versão diferente da encaminhada pelo Poder Executivo. O texto aprovado pela Câmara dos Deputados destinou parte da arrecadação das apostas esportivas aos fundos nacionais de segurança pública e do sistema penitenciário. Além disso, retirou a redução da maioridade penal de 18 para 16 anos em crimes com violência ou grave ameaça à pessoa, cuja validade dependeria de um referendo popular.
7: Para o senador Camilo Santana, do PT do Ceará, a segurança pública deve ser tratada como uma agenda nacional, baseada na cooperação entre União, Estados e municípios e com atuação conjunta dos poderes da República. O parlamentar defende que a proposta seja colocada em votação. No entanto, a PEC depende de decisão do presidente do Senado, Davi Alcolumbre, para começar a ser analisada na casa.
13: O crime organizado não pergunta em quem a vítima votou. Uma bala perdida não escolhe partido. A mãe que perde um filho não quer saber se a solução veio da direita ou da esquerda. Ela quer justiça, ela quer segurança. Nós podemos divergir sobre muitos temas, mas precisamos ser capazes de construir uma agenda comum para proteger o povo brasileiro.
8: A programação especial de férias do Congresso Nacional já recebeu mais de 8.500 visitantes na primeira semana de atividades. A agenda gratuita, que segue até o dia 2 de agosto, reúne experiências interativas e atividades voltadas para toda a família.
7: O balanço parcial mostra o interesse do público em conhecer de perto o funcionamento do Poder Legislativo durante o período de recesso escolar. A reportagem é de Yasmin Rodrigues.
2: A programação especial de férias promovida pelo Congresso Nacional, que tem atraído turistas de diferentes estados brasileiros e até do exterior, busca aproximar os cidadãos do Parlamento. Além de conhecer os espaços do Senado Federal e da Câmara dos Deputados, os visitantes podem acompanhar o espetáculo teatral Em Nome da Lei, 200 anos de Congresso, apresentado pelo projeto Visite em Cena, e assistir ao filme em realidade virtual, Eunice, a primeira senadora, que retrata a trajetória da primeira mulher a ocupar uma cadeira no Senado. Diogo Diniz, servidor da Coordenação de Visitação do Congresso Nacional, apresentou os números registrados até agora e o perfil do público que participou das atividades.
12: O destaque é o aumento da presença de crianças, que cresceu 16% em relação ao ano passado. Outra novidade também que chamou a atenção foi o Visite em Cena, que já reuniu mais de 1.300 pessoas. E o filme Eunice, a primeira senadora, também está fazendo sucesso. É um filme em realidade.

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1: Parlamentares analisam proibição de ligações telefônicas feitas por robôs.
2: Comissões reafirmam hora-aula como medida das atividades do professor.
1: Debate analisa medidas para a inclusão de autistas no mercado de trabalho.
2: Boa noite. Parlamentares e debatedores sugerem práticas mais efetivas em empresas para a inclusão de pessoas com transtorno do espectro autista. A repórter Sofia Peçanha acompanhou a discussão.
3: Durante a audiência na Comissão Especial sobre a Política Nacional para Pessoas com Autismo, parlamentares e especialistas defenderam que a inclusão de jovens e adultos autistas no mercado de trabalho depende tanto de políticas públicas quanto do engajamento das empresas na adoção de práticas mais inclusivas. A comissão debate projeto de lei que institui uma política nacional para pessoas com transtorno do espectro autista, produzir conhecimentos mais aprofundados, desenvolver estudos e pesquisas que levem a práticas terapêuticas e educacionais mais eficazes, estabelecer políticas públicas que resguardem os direitos da pessoa com autismo, são alguns dos objetivos do projeto que está sendo analisado pelos deputados. Durante a audiência, os participantes reforçaram que a inclusão profissional é possível desde que haja suporte adequado. A deputada Maria Rosas, do Republicanos de São Paulo, defendeu o chamado emprego apoiado como ferramenta para ampliar oportunidades.
4: Muitas pessoas dizem o seguinte: não há condições de inserir as pessoas com TEA no mercado de trabalho. Eu digo que sim, através do emprego apoiado. É uma tecnologia social que a gente tem a inclusão dessa pessoa com apoios, com suporte, com pessoas que vão orientar, vão ver o perfil. Então, é possível sim, nós não podemos desistir, há uma necessidade de suporte, por isso o emprego apoiado ele é muito bem-vindo.
3: O projeto em análise prevê o estímulo à inserção de pessoas com autismo no mercado de trabalho. Por isso, segundo parlamentares, a escuta de especialistas e de entidades que atuam na área é fundamental para orientar a construção de diretrizes mais efetivas e alinhadas às necessidades reais das pessoas com transtorno do espectro autista. O debate foi solicitado pelo deputado Orlando Silva, do PCdoB de São Paulo, com o objetivo de aprofundar a discussão sobre os desafios enfrentados por pessoas autistas na vida adulta, especialmente na busca por autonomia e emprego. Da Rádio Câmara de Brasília, Sofia Peçanha.
0: Direitos Humanos.
1: Pastor Diniz, do União de Roraima, apoia projeto que proíbe a divulgação de apostas, motéis e sites de acompanhantes em programas com classificação indicativa livre. Relator da matéria na Comissão de Comunicação, ele afirma que a medida protege crianças e adolescentes da exposição a conteúdos inadequados.
2: Pastor Diniz argumenta que a proposta tem respaldo na Constituição e ajuda a preservar o desenvolvimento físico, mental e emocional do público infanto-juvenil. Para o deputado, a restrição também reforça os valores éticos e sociais previstos para a programação de rádio e televisão.
0: Trabalho.
1: Debatedores criticam pejotização e alertam para a perda de direitos e queda na arrecadação. O repórter Murilo Souza acompanhou o encontro sobre o tema com deputados.
5: Debatedores criticaram em audiência pública na Câmara dos Deputados os efeitos da pejotização no mercado de trabalho. O termo se refere à contratação de trabalhadores como empresas, em atividades que antes exigiam carteira assinada. As críticas apontam perda de direitos trabalhistas e prejuízos à Previdência. A discussão ocorreu após decisão do ministro Gilmar Mendes, Supremo Tribunal Federal, que suspendeu processos sobre o reconhecimento de vínculo empregatício nesses casos. O tema terá repercussão geral e servirá de base para decisões em todo o país. Para parlamentares, o modelo amplia a exploração de trabalhadores. O deputado Bongás, do PT do Rio Grande do Sul, destacou que o trabalhador pejotizado não tem direitos como férias, 13º salário e FGTS.
6: Pejotizado não tem 13º, não tem férias, não tem adicionais, não tem tempo de suspensão de tempo de aviso prévio, né? Não tem recolhimento do fundo de garantia. Então, todos esses aspectos. Então, do ponto de vista desta flexibilização e a troca, que muitas vezes, em maior dos casos, é simplesmente uma contratação, continua empregado, só que agora é empreendedor.
5: Dados do Ministério Público do Trabalho indicam que entre 2022 e 2023, o país deixou de arrecadar cerca de 100 bilhões de reais com esse tipo de contratação. Especialistas também alertam para os

0: impactos fiscais e divergências no judiciário. Enquanto a Justiça do Trabalho costuma reconhecer o vínculo trabalhista e manter os direitos dos empregados, o Supremo Tribunal Federal tem validado contratos como prestação de serviço por empresas. Da Rádio Câmara de Brasília, Murilo Souza.
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2: Meio Ambiente.
3: Projeto que proíbe a utilização de penas e plumas de origem animal avança na Câmara. A ideia é que os adereços usados nas fantasias tenham origem sintética, como informa a repórter Maria Neves.
4: O projeto que proíbe a comercialização de fantasias e adereços com penas de origem animal avançou o primeiro passo na Câmara, com a aprovação pela Comissão de Desenvolvimento Econômico. De acordo com o relator, deputado Helder Salomão, do PT do Espírito Santo, além de proteger o direito dos animais, a proposta vai estimular a indústria nacional. O relator sustenta ainda que as mudanças não pretendem inviabilizar festas populares, mas estabelecer limites e incentivar alternativas.
5: A substituição das penas e plumas de origem animal por sintéticas vai baratear muito o custo. Isso significa que a gente vai ter fantasias mais baratas, alegorias mais baratas, com a mesma beleza plástica que o carnaval, obviamente, exige. E, além disso, se a gente substitui, né, as penas e plumas de origem animal por plumas e penas sintéticas, nós vamos estimular a produção nacional.
4: Pelo texto aprovado, as penas poderão continuar sendo usadas quando não houver sofrimento animal. O reaproveitamento de plumas também continuará permitido até a entrada em vigor da futura lei. As regras para esses casos deverão constar no regulamento da norma. A proposta de autoria do deputado Célio Studart, do PSD do Ceará, também prevê multa de R$5.000 a R$1.000.000 para quem descumprir a nova regra. Em caso de reincidência, a multa será aplicada em dobro e a cada nova infração, o valor da multa será dobrado novamente. O projeto ainda será analisado por 4 comissões da Câmara. Se aprovado, poderá seguir diretamente para o Senado, sem necessidade de passar pelo plenário. Da Rádio Câmara de Brasília, Maria Neves.
6: João Carlos Bacelar, do PL da Bahia, propõe a criação de uma comissão parlamentar de inquérito para investigar crimes contra animais. O deputado pretende apurar casos de crueldade contra animais em todo o país.
3: João Carlos Bacelar explica que a CPI deve identificar os responsáveis pelos crimes e investigar a atuação de grupos organizados. Segundo o deputado, a comissão também precisa avaliar a efetividade das políticas públicas e da fiscalização para coibir a violência contra animais.
2: Educação.
6: Comissões da Câmara finalizam votação do projeto que muda critérios de cálculo de tempo de professores em atividades com estudantes. Entenda as alterações na reportagem de Luiz Cláudio Canuto.
7: A Comissão de Educação da Câmara aprovou o projeto que estipula a hora-aula como medida para cálculo do tempo de professores da educação básica, usado em atividades com estudantes. Segundo a proposta, a hora-aula seria usada como referência, mesmo que a aula tenha duração inferior a 60 minutos. Atualmente, a lei do piso salarial do Magistério Público da Educação Básica tem outro critério. Estabelece que os professores devem respeitar o limite máximo de 2/3 da carga horária para atividades com estudantes. Ou seja, o tempo restante é usado para preparar aulas, corrigir provas e outras atividades. O texto aprovado é um substitutivo da deputada Lídice da Mata, do PSB da Bahia, que sintetiza um projeto do deputado Tarcísio Mota, do PSOL do Rio de Janeiro. A relatora diz que a proposta tenta acabar com a interpretação de que os minutos que restam da hora-aula pedagógica possam ser considerados tempo de atividade extra-classe, algo que já foi rejeitado pelo Superior Tribunal de Justiça em 2024. Contar esses minutos diminui o período para atividades extra-classe, como explica o autor da proposta, Tarcísio Mota.
2: Qual é a nossa novidade nesse projeto de lei? Que a gente percebeu que, infelizmente, alguns prefeitos e governadores resolveram dar uma de esperto e contar todos os minutinhos que estão na questão da carga horária do professor, e nos lugares em que a hora-aula é menor do que uma hora-relógio, ou seja, tem menos do que 60 minutos, eles resolveram dizer, então, esses 10 minutos que sobram, se a hora-aula for de 50 minutos, conta para o tempo de planejamento. O que é uma falsidade. Fazendo com o quê? Como aconteceu lá no município do Rio de Janeiro. Os professores sejam obrigados a pegar mais turmas, tendo o mesmo tempo de planejamento, ou seja, é um descumprimento da lei, e sem ganhar mais um salário a mais. Ou seja, mais trabalho, menos tempo de planejamento, ferindo o princípio da lei do piso salarial nacional.
7: Como exemplo de como ficaria com a aprovação da lei, o deputado afirma que quando um professor dá 3 aulas, os minutos dedicados à aula não interferem no fato de que existe necessidade de um planejamento. O projeto muda a lei do piso salarial dos professores e acrescenta um dispositivo no artigo que estabelece textualmente: para fins do cálculo da proporção mínima de 2/3 da jornada destinada às atividades de interação com educandos, a carga horária do docente será apurada com base em horas-aula, mesmo se a sua duração for inferior a 60 minutos. A proposta para virar lei precisa ser aprovada pela Câmara e pelo Senado. Da Rádio Câmara de Brasília, Luiz Cláudio Canuto.
3: A deputada Lídice da Mata também foi a relatora do projeto na Comissão de Constituição e Justiça, que também aprovou o texto.
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9: Justiça.
6: Rodrigo Valadares, do PL de Sergipe, é autor de projeto que proíbe a concessão de indulto, graça, anistia e perdão judicial para condenados por crimes praticados contra crianças. A proposta também impede o reconhecimento do perdão do ofendido nesses casos.
3: O projeto de Rodrigo Valadares altera o Código Penal e o Estatuto da Criança e do Adolescente para impedir que os agressores tenham as penas perdoadas. O autor argumenta que o sofrimento do acusado não pode anular a punição pela morte de um filho.
9: Consumidor.
6: Câmara analisa a proibição de ligações telefônicas feitas por robôs. A repórter Júlia Lopes nos traz as medidas propostas.
10: Em 2025, o Brasil registrou mais de 10 bilhões de ligações telefônicas feitas por robôs por mês, segundo a Agência Nacional de Telecomunicações, a Anatel. Para reduzir o incômodo dessas chamadas à população, a Comissão de Defesa do Consumidor da Câmara dos Deputados aprovou um projeto que proíbe a realização de ligações automáticas em massa, conhecidas como robocalls. A proposta trata das chamadas feitas de forma repetitiva e sem a participação de um atendente humano, geralmente usadas para vender produtos, cobrar dívidas ou realizar pesquisas. Para o relator do projeto, deputado Áureo Ribeiro, do Solidariedade do Rio de Janeiro, embora a legislação já permita que o consumidor adote medidas como cadastrar o número em listas de bloqueio ou no serviço Não Perturbe, essas ferramentas ainda não são suficientes para impedir as ligações automatizadas.
11: De fato, mesmo com a existência de cadastros destinados a bloquear ligações de telemarketing, como Não Perturbe, e estas listas mantidas por PROCONs estaduais, os abusos continuam muito presentes na vida de todos nós. Isso porque, apesar de sua utilidade e crescente adesão popular, esses cadastros enfrentam limitações estruturais, tais como a iniciativa do próprio consumidor para inscrição.
10: Segundo o projeto, as empresas que desrespeitarem a regra estarão sujeitas a multas que variam de R$ 5.000 a R$ 50.000 reais por ligação ou mensagem indevida. Em casos de reincidência, poderão ter o serviço de telemarketing suspenso e até perder a autorização para atuar no setor de telecomunicações. O texto também obriga empresas e operadoras a adotarem tecnologias que garantem a identificação real de quem faz a chamada como forma de evitar fraudes. Apesar disso, a proposta prevê exceções para o uso de chamadas e mensagens automáticas. Elas serão permitidas em casos de utilidade pública, como avisos de órgãos públicos ou de empresas de serviços essenciais com informações urgentes, quando houver atendimento humano imediato, sem reprodução prévia de mensagens gravadas e em situações de obrigação legal. O projeto que proíbe ligações telefônicas automáticas feitas em massa será analisado agora pela Comissão de Constituição e Justiça. Da Rádio Câmara de Brasília, Júlia Lopes.
9: Segurança Pública.
3: Zuco do PL do Rio Grande do Sul propõe que a indenização paga a quem entrega armas de fogo tenha como parâmetro principal o preço médio de mercado, definido em regulamento. Ele também defende que a nota fiscal e o estado de conservação da arma sejam considerados no cálculo.
6: Relator da proposta na Comissão de Segurança Pública, Zuco substituiu a definição do valor em lei por diretrizes para que o Executivo regulamente os critérios de indenização. O objetivo, segundo ele, é evitar questionamentos sobre a constitucionalidade da medida.
9: Economia.
3: Comissão Especial da Câmara está analisando a atualização do teto para a declaração de microempreendedor individual.
6: A repórter Noelle Nobre tem mais informações sobre o colegiado.
12: A comissão especial que vai analisar o projeto que aumenta o limite de faturamento do MEI, o microempreendedor individual, já foi instalada na Câmara. A deputada Anne Ortiz, do PP do Rio Grande do Sul, foi eleita presidente do colegiado e o deputado Jorge Götting, do Republicanos de Santa Catarina, será o relator. O projeto já foi aprovado pelo Senado e eleva para R$ 130 mil reais a receita bruta anual permitida para enquadramento como MEI. Atualmente, o limite é de R$ 81 mil reais. A proposta também autoriza a contratação de até 2 empregados, o dobro do permitido hoje. Anne Ortiz destacou que o teto atual está defasado há cerca de 10 anos, o que empurra muitos empreendedores para a informalidade.
13: Nós estamos tratando de um assunto que não é só urgente para os micro e pequenos empreendedores, empreendedores individuais, para todos aqueles que empreendem no nosso país, geram emprego, renda e fazem a economia girar, que estão aí há uma década trabalhando dentro de uma faixa, dentro de um teto desatualizado.
12: O relator Jorge Götting ressaltou a importância do setor e disse que o relatório buscará consenso com a área econômica do governo e com frentes produtivas.
14: Nós temos que impulsionar os negócios, dar condições do MEI crescer, como você falava antes, Anne, criar uma rampa para que o MEI daqui um pouco possa ser micro, para que o micro possa ser uma pequena empresa, para que a pequena empresa queira ir para o lucro presumido ou para o lucro real, para ela crescer.
12: Além de Anne Ortiz e Jorge Götting, a comissão será dirigida pelos deputados Adriana Ventura, do Novo de São Paulo, Helder Salomão, do PT do Espírito Santo, e Bia Kicis, do PL do Distrito Federal, eleitos como vice-presidentes. Da Rádio Câmara de Brasília, Noelle Nobre.
9: Agricultura.
3: Márcio Anaiser, do Solidariedade do Maranhão, apresentou o projeto que cria o Sistema Nacional de Monitoramento da Pesca Artesanal. A proposta prevê adesão voluntária a um sistema de geolocalização e botão de emergência para embarcações de pequeno porte.
6: Segundo Márcio Anaiser, o projeto autoriza o governo a conceder subsídio para aquisição e instalação dos equipamentos. Ele acredita que o novo sistema poderá contribuir para a segurança da atividade e para o planejamento de políticas públicas voltadas à pesca artesanal.
3: Termina agora o Jornal Câmara dos Deputados, produzido pela Rádio Câmara, com trabalhos técnicos de Ribamar Guimarães e apresentação de Val Monteiro e Márcio Aquilissardi. Uma boa noite para você.
6: A Voz do Brasil volta amanhã. Boa noite.
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noite para você que está sintonizado aqui em 101,7 Cultura FM, em primeiro lugar em todo o sul do estado e no seu coração. Muito obrigado pela sua sintonia, o carinho, a audiência. Vamos juntos até as 22 horas com muita música romântica para você. 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Agora são 8 horas e 11 minutos. Começamos nossa sequência musical com Adriana Calcanhoto. Vambora. Pra você, ótima noite. Obrigado pela sintonia. Participe aí. Fique à vontade. Peça aquela música que você tanto gosta e dedique ao seu grande.

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7: Pra você que está apaixonado e pra você que está apaixonado, está na sintonia certa, em 101,7, a sintonia do amor. Um abraço, meu amigo José Soares, está curtindo a programação, deixou a dica musical, né? Valeu, um abraço pra você e mandando alô pra todos os seus familiares. Meu amigo João Batista, lá de Gerando Monteiro, também, né? Perde a programação. E o Sandro de Sá, Retratos e Canções, mandando alô pra todos os alunos da Pestalozzi, lá de Gerando Monteiro, a todos os casais apaixonados também de Gerando Monteiro região. Então, um abraço, meu amigo, obrigado pela sua participação e também pela dica musical. Um abraço pra Simone, está curtindo a programação aqui em Castelo, também deixou a dica musical. Uma bem romântica das antigas, chamada Close to You. Então tá joia, meu amigo. Um abraço, obrigado pela sua participação. Um abraço também para amigo Leandro, aí tá do Mirim, também deixou a dica musical, pediu 4 semanas de amor com Luan e Vanessa. Também na sequência você vai curtir. 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Então aproveite, Cultura FM e Moreira Móveis realizando o sonho nesse Dia dos Pais. 8:32, mais uma sequência romântica pra você. Começamos com Anjo.

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ótima noite pra você que está apaixonado e apaixonada também, tá curtindo a programação. Um abraço todo especial pra Maria Lúcia, curtindo a programação lá em Vila Nova do Imigrante, dizendo com um clima muito bom pra curtir uma música boa, tá certo, valeu minha amiga. Um abraço também pra Catiline, tá curtindo a programação também, aqui em Castelo do Show de Comiscal, obrigado pela sintonia. Pra você que gosta de curtir uma boa música e tá aí querendo ouvir aquela especial, pode ficar à vontade. Manda seu WhatsApp no 28-3542-1017 e dedique ao seu grande amor. Emílio Santiago, Saigon, abrindo mais uma sequência romântica pra você.